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Quem nunca passou noites em claro, esperando aquela pessoa que você ama, buscando aquele alguém, querendo ficar apenas 10 minutos ao lado dessa pessoa, hein? Afinal de contas aqui, quem nunca amou, hein?

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0: Rifado Gentleman.
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2: 4:19.
3: Deus nosso Pai, que sois todo poder e bondade, dai força àquele que passa pela provação, dai luz àquele que procura a verdade, pondo no coração do homem a compaixão e a caridade. Dai ao viajor a estrela guia, ao aflito a consolação, ao doente o repouso, ao culpado o arrependimento, ao espírito a verdade, à criança o guia, ao órfão o pai. Que vossa bondade se estenda sobre tudo aquilo que criastes. Piedade, Senhor, para aqueles que vos não conhecem. Esperança para aqueles que sofrem. Que vossa bondade permita aos espíritos consoladores derramarem por toda parte a paz, a esperança e a fé. Deus, um raio, uma faísca do vosso amor pode abrasar a terra. Deixa-nos beber das fontes desta bondade fecunda e infinita, e todas as lágrimas secarão, todas as dores se acalmarão. Um só coração, um só pensamento subirá até vós como um grito de reconhecimento e de amor. Como Moisés sobre a montanha, nós vos esperamos com os braços abertos. Ó bondade, ó beleza, ó perfeição, e queremos de alguma sorte merecer a vossa misericórdia. Deus, dai-nos a força de ajudar o progresso, a fim de subirmos até vós. Dai-nos a caridade pura, dai-nos a fé e a razão, dai-nos a simplicidade que fará de nossas almas o espelho onde se deve refletir a vossa imagem.

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0: Bom dia! Bom dia, Dourados! Bom dia, Mato Grosso do Sul! Bom dia, Brasil!
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0: Chegando aqui na sua Rádio Boa Nova 87,9 FM, a mais feliz da cidade. Mais uma edição do Alvorada Sertaneja. É claro, primeiramente agradecendo, louvando, bendizendo o santo nome do Senhor nosso Deus por nos conceder a graça de mais um dia. Que chegue em cada lar, em cada coração, em cada família, o amor, a paz, a fé e a esperança.
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0: Bom dia a você de todos os bairros, vilas, centro da nossa grande Dourados. Você que nos acompanha pelo aplicativo, no sítio, na chácara, nas fazendas, em outra cidade, estado ou país, aquele super abraço e um super bom dia.
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0: Hoje é sexta-feira, sextou, minha gente. Sexta-feira, dia 5 de maio de... Que maio, rapaz? 5 de junho. Passa tão rápido que você não sabe nem que mês mais você tá, né? 5 de junho de 2026. Hoje é dia de São Bonifácio. Dia Mundial também no meio ambiente, aí vamos cuidar do nosso meio ambiente, né? É isso aí, daqui a pouquinho estarei falando um pouquinho dos cuidados do meio ambiente que nós devemos tomar, né? Tá bom? Muito obrigado aí a todos vocês, que estão acompanhando aqui o Alvorada Sertaneja. Olha o trava-língua. O Alvorada Sertaneja. É nóis, ao vivo, tudo a cores pra você, com muita alegria. Levando a boa música sertaneja, descontração. Tem gente já de Butuca, escutejando a Boa Nova FM. Bom dia, Paulinho Costa, linda Vila Almeida. Bom dia, Paulinho, aquele super abraço, meu amigo. É, a Dona Maria de Lourdes, a mamãe do Paulinho. Desse Costa lá no Novo Horizonte. Muito obrigado pela sintonia. Paulinho está preparando tudo para abrir o seu bar e atender a clientela nessa sexta-feira. Quem também está acompanhando nós aí, a Dalva Costa. Dalva Costa com o Sargento Félix. É, o filho, os netos, a Nora. Acompanhando lá na capital morena, nossa Brasília, Distrito Federal. Aquele abraço aí, Sargento Félix, a esposa, os filhos. Dalva Costa, minha amiga, que Deus abençoe grandemente o seu dia, que seja repleto de paz. Aproveita! Tá matando a Demir de saudade, né, Marvada? É, Ademir, lá em Campo Grande, acompanhando pelo aplicativo. Bom dia, meu amigo Ademir Grance, lá em Campo Grande. Já fez o café, Ademir? Dó, né? Já forrou o estômago. Peca a fome, não. Tá logo, logo a Dalva chega. Logo, logo a Dalva vem pra matar a sardade. Eita! Pra começar o programa de hoje, pra quem tá escutejando nós, Teixeirinha canta Aliança de Ouro. Souza e Monteiro canta Volta do Canoeiro. Moda boa, 6 horas. Que 6? Hoje estou todo atrapalhado, porque ontem eu não fiz o programa e hoje está todo enrolado, né? 4 horas e 35 minutos. Bora, viu, modão?

Muito bem, 4 horas e 43 minutos na nossa Grande Dourados. Já mandei um abraço para Dalva Costa, que está em Brasília, com o Sargento Félix, os netos, a Nora, curtindo a Alvorada Sertaneja. Aquele abraço, Dalva. Muito obrigado pela companhia aí no aplicativo, né? Acompanhando pelo aplicativo lá na nossa Brasília, capital do nosso país. Ademir Grande, você tá lá em Campo Grande, né? Já forrou o estômago, já vai trabalhar, né, Ademir? Ou pegou, emendou o feriadão aí, né? Feriadão, né? Ontem foi dia santo, mas para muitos é feriado, né? Muito bem. Abraço também para Dona Santina Mafé e São Antônio, lá na Vila Maxwell, escutejando de Butuca, na Boa Nova FM. Aquele abraço. Quem também tá escutando, escutejando nós, eu sou Djalma, lá do Jardim Itália, e sempre ligadinho na Boa Nova FM. Alô também, meu amigo lá da Vila Rondina 1. Alô, Heleno Mota, aquele abraço, Heleno Mota, sempre escutando nós também, aquele abraço. Lá na Vila Cachoeirinha, tomando o seu chimarrão, está lá o Denô, lá do Bazar Forte da Vila Cachoeirinha, esposa Dona Maria, aquele super bom dia, abração. Alô, Bena, aqui é quarto plano, minha amiga Esmeralda Gauchesco, bom no lado do quarto plano também, tomando seu chimarrão, escutejando na Boa Nova FM, vizinha Claudete, lá da Esmeralda, também a irmã Daisa, aqui na Água Boa, aquele super abraço. Bom dia pra vocês, tudinho, tudinho. O Paulinho, lá da Vila Almeida, com a mãe Maria de Lourdes, muito abraço, Dirce Costa do Horizonte, todos vocês aí, muito obrigado pela sintonia, pelo carinho do rádio, do aplicativo, está sintonizado, ligadinho na Boa Nova FM, a mais feliz da cidade.

E nossa sequência musical para você estar tá aí sintonizadinho, ligadinho na Boa Nova. Aquele super abraço a todos os demais, né? Nosso WhatsApp é o 3425-8787. 3425-8787 para você pedir a sua música e participar do Varada Sertaneja, tá bom? Canta para nós, bonito. Vai lá. Abel Caim, Velhas Cartas. Barrilito, Barco de Papel. Belmonte, Amaraí, Andorinha. Cacique Pajé, Um Pedaço da Minha Vida. Canário e Passarinho, Refúgio de Dor. Oh, lasqueira. Caliba Duí, Minha Vida Sem Você. Moda Boa, para todos que estão ligadinhos na Boa Nova FM, Alvorada Sertaneja. Sequência musical aí com muito carinho escolhida para você. 4h46, bora ouvir os modas.

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Muito bem, já são 5 horas e 6 minutos. É, rapaz, tem gente que tá emendando feriadão, né? É feriado. Pra nós, ontem é dia santo, né? Dia de celebração. Mas como a maioria das pessoas, feriado, né? Feriado prolongado, é. Muito bem, muito bem. Ontem, né? A Praça Antônio João estava super lotada, muita gente. De manhã, o povo fazendo os tapetes, muita gente. À noite, a linda celebração. À noite, não, à tarde, né? Às 3 horas da tarde, a linda celebração de Corpus Christi, muita gente. Essa praça lotada, muita gente, muito. Graças a Deus, né? E é isso aí. Vendo a presença de Jesus nas celebrações foi muito importante, muito bonito. Oh, eita, coisa boa! 5 e 7, bom dia para todos vocês que estão escutejando em nós. E aí, irmãos caminhoneiros, motoristas, circulando pelas ruas da nossa cidade. Aquele super bom dia, você que está chegando adorado, seja bem-vindo. Você que está saindo, boa viagem! Chegou o nosso momento, a nossa prece à Nossa Senhora Aparecida, rapaz. É, vamos tocar a nossa prece à Nossa Senhora Aparecida. Daqui a pouquinho, né? Nós estaremos tocando mais modão para vocês, atendendo meu amigo também, João Paulino do Bonanza. Daqui a pouquinho ele pediu e vai ouvir com Pedro Bento da Estrada, Dama de Branco, moda boa, moda bonita. Escolheu aí o meu amigo João Paulino lá do Jardim Bonanza. É, rapaz, moda boa. É, nós vamos tocar para ele depois da oração, né, meu amigo João Paulino? Segura aí que vem modão para você, então, nesse momento.

momento nossa prece à Nossa Senhora Aparecida. Daqui a pouco a gente volta. Eu vou lá fazer meu café, rapaz. É, tô com vontade de tomar café. Vou fazer café para vocês. É bem tomar, pode chegar aqui na Rádio Boa Nova FM, tá bom? 5h08, lá em Brasília, capital do estado, onde está Dalva, capital do estado, capital do Brasil, capital do estado é Campo Grande, rapaz. Onde está Dalva Costa, lá em Brasília, já é 6 horas, né? É, isso, já é 6h08. Em Dourados é 5h08, bora, nossa prece. Daqui a pouquinho eu volto com mais moda boa.

Esta é uma singela homenagem à Nossa Senhora Aparecida. São versos simples, numa prece comovida, que de joelhos eu faço à Nossa Virgem querida. Que proteja o nosso povo, ricos e pobres, de todas as religiões, de todas as classes sociais. É uma prece sentida que sai do meu coração por essa gente que eu amo, minha gente do sertão. Dai-nos, Senhora Nossa, todo o carinho que emana do vosso santo coração. Pedi por nós nessa hora.

Virgem Aparecida. Dai a fé, maior fervor, curai os que estão enfermos, dai mais luz ao pecador. Consolai os que aflitos desesperam o coração. Protegei os que têm frio, que têm fome e solidão. Dai, Senhora Aparecida, paciência aos incuráveis. Perdoai os miseráveis, aqueles que não têm fé. Ó Virgem Santa, me ouvi. Protegei os seus destinos, livrai-os dos desatinos que o sofrimento trouxer. Engrandecei os humildes, exaltando o seu valor. Fazei dos pobres mais ricos pela riqueza do amor. Ensinai aos poderosos que a maior felicidade é fazer a caridade para um coração que tem fé. Ó Virgem dos Olhos Meigos, protegei as criancinhas. Inocentes, pobrezinhas, não sabem por que

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1: Muito bem, 5 horas, 22 minutos, 5 e 22, no ar Alvorada Sertaneja, nessa sexta-feira, sextou, dia 5 de junho de 2026. É dia do Mundial do Meio Ambiente. Hoje é dia do meio mundial, né? Dia Mundial do Meio Ambiente. Muito bom dia, amiga Romualda do Parque Nova Dourado, escritejando nós. Um abraço pro amor, pros filhos de Andrinha Liebs, aquele super abraço. Alô, Vila Barros, ô Marcolina, lá da Vila Barros, ô Marco, aquele abraço, minha amiga Helenice, Natália, toda a família. Super abraço, super bom dia a todos aí também da comunidade São Vicente Palote. Helena da Chácara Caiuás, aquele abraço, hein? Muito obrigado pela sintonia. Música.

É, sim, meio ambiente. Vamos cuidar do meio ambiente, hein, gente? Não toca fogo, né? Faz um. Dá um arage, como diz. Sai, dá uns dias de sol, o povo já começa a tacar fogo. E taca fogo no mato, taca fogo no lixo. E vira aquele fumaceiro na cidade, né? Toma cuidado, não toca fogo, hein? Causa doenças respiratórias. Aí depois todo mundo, UPA tá cheio, os hospitais estão cheios, reclama da saúde. O povo também tem que se cuidar um pouco, né? É, tem que cuidar um pouquinho, né? Não queimar lixos no quintal, não tocar fogo. Ah, aqueles pano plástico, pois amontoa, toca fogo naquilo, aquilo não queima, fica o tempo todo fumaçando, soltando aquela fumaça horrível. Põe no lixo, rapaz, põe no saco de lixo, não é caro um pacote de saco de lixo, bota no saco de lixo, manda embora. Não precisa, né, tá aí queimando, atormentando o vizinho, fumaceando tudo. E os que moram nas beiras, onde tem as beiras dos lagos, né? Beira dos lagos, às vezes seca e toca fogo, vira aquele fumaceiro, fumaça toda a cidade, causa problema de respiração nas pessoas, principalmente os idosos. Tem que ter cuidado aí. Cuidado com o meio ambiente, rapaz. Cuida do meio ambiente, cuida do seu. Cada um fazendo a sua parte, tenho certeza que tudo vai ficar bem e perfeito. Dia do meio ambiente, Dia Mundial do Meio Ambiente. Cuida aí, cuida pelo menos do quintal da sua casa, né? Eu nasci pra amar e estou morrendo. Olá, moda boa pra nós. Vamos de sequência de moda. Hoje vim tocar música boa, moda boa aqui, ó. Pedro Bento da Estrada, Dama de Branco. Meu amigo João Paulo Indado Bonazo pediu e vai ouvir. Tem Alan Aladim, só liguei pra te dizer que eu te amo. Eita lasqueira. Délio e Delinha, Antigo Aposento, Tião Carreiro e Pardinho, Negrinho Parafuso, Lady Laura Menino da Porteira, Lourenço Lorival, Amor Sem Fronteiras. Eita coisa boa, moda boa quando são 5 horas e 25 minutos e eles também já estão na audiência. Silvio Ribas e Carlos Gieta aqui do Água Boa, sempre ligada mais feliz de dourada. Abraço, Silvio, abraço, cara. Tomando café, escutando a Boa Nova aqui na Bela Vista, eles moram perto aqui, né? Silvio e a Carla, aquele abraço. Bora ouvir as modas boas que já está aqui na ponta da agulha, 5h26.

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Eita, programão bom demais.

Muito bem, já são 5 horas 51 minutos, 5 e 51. Um abraço para Fátima Gomes, daqui a pouquinho o Santos, né, Fátima? Lá em Amambaia, acompanhando pelo aplicativo. Toca uma música aí, Luciano. Vamos tocar agora você uma música boa, Fátima, lá em Amambaia, acompanhando pelo aplicativo. Meu amigo, que Deus abençoe grandemente. É aqui, Cida Guiar também já está dando seu bom dia. Cida, aquele abraço. Abraço, dona Clarinda, também, esposa do Negão da Arapuca. Aquele super abraço, Lúcio Barbosa, esposa Marlene no quarto plano, aquele abraço, muito bom dia. Como é que vai ficar o tempo? É, daqui a pouco eu falo. Daqui a pouco eu falo porque tem moda boa, boa moda. É, daqui a pouquinho o Antônio Carlos fala a previsão do tempo, né? Logo mais. Tá friozinho, né? Tá fresquinho, tá na casa dos 17 graus. Muito bem, Amado Batista, canta pra nós, Não Quero Falar Com Ela. Eduardo Costa, Amor de Violeiro, Suzamar, Estrada da Vida, três modão, condução 5h52.

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1: 6:04, 6:04. Alvorada Sertaneja, nossa sexta-feira linda. É. Tá gostoso, fresquinho, bem fresinho, né? Tá bom demais. Só. É sexta-feira, dia 5 de junho de 2026. Chegando aí, já, né? O final de semana. Chegando no final de semana, amanhã já é um final de semana. Ontem foi feriado, né? É um dia de celebração muito lindo, onde muita gente, né? Na Praça Antônio João. Era, rapaz, tá bonito demais. Só. Vamos lá, vamos tocar moda aí, encerrando, daqui a pouquinho a gente encerra, né? Hoje tem a Alvorada Sertaneja, depois tem o Santo Terço, às 7 tem Antônio Carlos Luiz com a Manhã Show, depois tem a União da Rádio do MS, a Farcom, Notícias das Cidades Locais, depois tem Mário Júnior Mais Show, depois tem Experiência de Deus com o Padre Reginaldo Manzotti, depois que é o Mário Júnior com o Mais Show, e... Em seguida tem Cida Guiar, às 12, Almoçando com Musa, às 14, tem Carlito Machado, Top Mania, às 16, Negão da Arapuca, no Ponteio da Viola. Programação de hoje. Amanhã cedinho tem Lúdio Barbosa, encontro matinal, às 5 horas da manhã. Ligue o rádio, sim, liga o seu celular, às 5 horas da manhã. É o meu amigo Lúdio Barbosa com encontro matinal. Bom dia, Yara Finke. Bom dia, Yara, papai, os pais, né? Seu Ladido Amélia, toda a família. Aquele abraço. E amanhã também tem, rapaz, tem Experiência de Deus com o Padre Jorge Manzotti, às 10 tem Tererê Girei com Eliseu Cristal, da Boa Música Paraguaia, às 14 tem de Jairo Fernando Santos, Sertanejo Total, às 16 tem Alene Rocha com Super Mix, domingão inicia com a Santa Missa, e às 16 horas tem Juvan Barbosa apresentando o Cantando e Rezando com a Família. Tudo feito com carinho para você e sua família, tá bom? João Mineiro Marciano canta para nós As Paredes Azuis. Alô, Dona Terezinha Blanza, aquele abraço. Sempre na audiência, né? A Edna, o José, aquele abração. E Chitãozinho Chororó, Majestade Sabiá. Alô, Lourival Batata, aquele abraço. Batatinha também aqui na Água Boa, ali na sua lanchonete, na Rua Cafiranda, pertinho da quadra CSU. Tem pastelzinho, tem... refrigerante, tem cafezinho, né, Batata? Tem água mineral, tudo de bom pra você, hein? E também tem Rick Renner nessa estrada, moda boa, quando são 6 horas e 7 minutos. Bora ouvir os modão.

0: Muito bem, são 6 horas e 19 minutos. Alô, Fátima Genu, lá em Joinville, Santa Catarina. Aquele super bom dia. Abração.
1: Olá, se não for...
0: É, a Cida Guiar tá tomando chimarrão, né, Cida? Esposa Laura, aquele abraço, Cida. Hoje às 12 tem, almoçando com música. 6h20, gente, vou encerrar o programa de hoje. Daqui a pouquinho tem o Santo Terço. Não desliga o seu rádio, hein? Tá bom? Não desliga o seu rádio. Porque vai cantar bonito pra nós. Tunique Tinoco, moreninha linda. Se der tempo a gente toca também Leôncio Leonel, vai de roda, né? Não se encosta na parede. Se não der tempo a gente corta, tá bom? É, 5h20, 6 horas, é. 6 horas e 20 minutos, gente. Fiquem todos com Deus. Até segunda, se assim Deus nos permitir, com a Alvorada Sertaneja, a gente volta com grande alegria novamente, tá bom? Bom final de semana a todos, fiquem com Deus, até segunda, tchau, fui!
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0: dia, queridos e amados ouvintes da Rádio Boa Nova, que a paz de Jesus, o amor de Maria, esteja entrando no seu lar, no seu coração, com toda a sua família. Primeiramente agradecendo, louvando e bendizendo o santo nome do Senhor nosso Deus, pela graça de mais um dia. Bom dia, Domingas.
1: Bom dia, Luciano. Bom dia a todos que vão acompanhar esse santo terço.
0: Que assim possamos, amados, nos unir neste momento, abrir os nossos corações, nossa mente, abrir as portas das nossas casas, pedir a presença do Espírito Santo de Deus, que fortaleça a nossa fé. Espírito Santo, Divino Consolador, em humildade clamamos a Ti, guia-nos, Senhor, nas nossas jornadas, com a Tua luz, que nunca se apaga. Concede-nos o espírito de amor, a sabedoria que vem do alto, para que nós possamos discernir o caminho e seguir o Teu plano com fervor exaltado. Nos momentos de dúvida e de aflição, vem sobre nós, Espírito Santo. Vem nos fortalecer, nos iluminar. Que nós possamos ouvir a Tua voz suavemente, encontrar em Ti a direção e prosseguir em Tua graça. Que a nossa mente se encha de entendimento e nossos corações se abram à Tua verdade. Que em cada passo, em cada momento, nós sigamos os Teus preceitos com firmeza e lealdade. Espírito Santo, ó fonte de sabedoria, de toda sabedoria, derrama sobre nós os Teus dons celestiais, para que nós cresçamos em conhecimento e graça, que em Tua luz nós caminhamos sempre, sempre mais, Espírito Santo de Deus. Por isso juntos clamamos, com fé e confiança, vinde Espírito Santo, enchei os corações dos vossos fiéis e acendei neles o fogo do vosso amor. Enviai o vosso Espírito, e tudo será criado, e renovareis a face da terra. Oremos. Ó Deus, que instruíste os corações dos vossos fiéis com a luz do Espírito Santo, fazei que apreciemos retamente todas as coisas, segundo o mesmo Espírito, e gozemos sempre da sua consolação. Por Cristo Senhor nosso. Amém.

0: E assim, fortalecidos pela essa presença do Espírito Santo, iniciemos nosso momento de oração. Pelo sinal da Santa Cruz, livrai-nos Deus nosso Senhor dos nossos inimigos. Em nome do Pai, do Filho e do Espírito Santo. Amém. Divino Jesus, nós oferecemos este terço que vamos rezar, contemplando os mistérios de nossa redenção. Concedei-nos, por intercessão de Maria, vossa Mãe Santíssima, as virtudes necessárias para bem rezá-lo e a graça de ganharmos as indulgências dessa santa devoção. Particularmente oferecemos em desagravo dos pecados cometidos contra o Sacratíssimo Coração de Jesus e o Imaculado Coração de Maria. Rezemos pela paz no mundo, pela conversão de todos nós pecadores e por todas as almas. Creio em Deus Pai Todo-Poderoso, Criador do céu e da terra, e em Jesus Cristo, seu único Filho, nosso Senhor, que foi concebido pelo poder do Espírito Santo, nasceu da Virgem Maria, padeceu sob Pôncio Pilatos, foi crucificado, morto e sepultado, desceu à mansão dos mortos, ressuscitou o terceiro dia, subiu aos céus, está sentado à direita de Deus Pai Todo-Poderoso, donde há de vir julgar os vivos e os mortos. Creio no Espírito Santo, na Santa Igreja Católica, na comunhão dos santos, na remissão dos pecados, na ressurreição da carne, na vida eterna. Amém. Pai nosso que estás no céu, santificado seja o vosso nome. Venha a nós o vosso reino, seja feita a vossa vontade, assim na terra como no céu.
1: O pão nosso de cada dia nos dai hoje. Perdoai as nossas ofensas, assim como nós perdoamos a quem nos ter ofendido. E não nos deixeis cair em tentação, mas livrai-nos do mal.
0: Ave Maria, cheia de graça, o Senhor é convosco. Bendita sois vós entre as mulheres, e bendito é o fruto do vosso ventre, Jesus.
1: Santa Maria, Mãe de Deus, rogai por nós, pecadores, agora e na hora de nossa morte. Amém.
0: Ave Maria, cheia de graça, o Senhor é convosco. Bendita sois vós entre as mulheres, e bendito é o fruto do vosso ventre, Jesus.
1: Santa Maria, Mãe de Deus, rogai por nós, pecadores, agora e na hora de nossa morte. Amém.
0: Ave Maria, cheia de graça, o Senhor é convosco. Bendita sois vós entre as mulheres, bendito é o fruto do vosso ventre, Jesus.
1: Santa Maria, Mãe de Deus, rogai por nós, pecadores, agora e na hora de nossa morte. Amém.
0: Glória ao Pai, ao Filho e ao Espírito Santo.
1: Como era no princípio, agora e sempre. Amém.
0: Ó meu Jesus,
1: perdoai-me, livrai do fogo do inferno, levai as almas todas para o céu e socorrei principalmente as que mais precisarem.
0: São João Batista,
1: rogai por nós.
0: Nossa Senhora Aparecida,
1: rogai por nós.
0: Sagrado Coração de Jesus,
1: nós temos confiança em vós.
0: Está rezando conosco a Romualda do Parque Novo Dourado, com toda a sua família, o Silvio Rivas, Ricardo Gira, aqui do Agualboa, em oração conosco. Deus abençoe grandemente. A Fátima Gomes, lá de Amambaia, acompanha pelo aplicativo e reza conosco. A Fátima Eugenor, lá em Joinville, Santa Catarina, também acompanhando pelo aplicativo, rezando conosco. Cida Guiar, aqui em Dourados, rezando, acompanhando o texto. Esposo Lauro, toda a família. Miriam Cleia, esposo Doutor Olavo, todas as legionárias de Maria, toda a família, Deus abençoe grandemente. Dona Iraci, seu Wilson, lá no Parque Alvorada, em oração conosco. O Heleno Lima, lá da Chácara Caioás, rezando conosco. Ele diz que estamos juntos, recantando e rezando. Que Deus abençoe você, Heleno, esposa Dona Antônia, toda a sua família. Todos aí da comunidade de São Vicente Palote, que Deus abençoe grandemente. O Yara Fique rezando conosco, com o seu Ladir, Dona Amélia, seus pais, filho Otávio Augusto, toda a família. Deus abençoe Yara grandemente. Ivanete Lúcia, acompanhando lá de Novo Horizonte do Sul. Pai Jesus, Ivanete, pelo aplicativo. Que Deus abençoe você, Ivanete, toda a sua família. Rezando conosco ainda, Zelinda Sitioca, por toda a sua família, por todos nós da rádio, pela sua saúde, Deus abençoe grandemente. Dona Clarinda, esposa Negão da Arapuca, toda a família, que Deus abençoe. Lá de Cláudia, Mato Grosso, acompanhando pelo aplicativo, está Deonilde. rezando, agradecendo a Deus, Nossa Senhora, pedindo a proteção divina. Deus abençoe a Denilde, seu Pedro e toda a sua família. Coloque em oração também todos os projetos, planos da Rádio Boa Nova, com todas as pessoas que aqui estão à frente deste trabalho. Que Deus abençoe a todos. Coloque a minha vida, minha saúde, meu trabalho, a saúde da minha mãe e de toda a minha família. Que as mãos do Senhor sejam sobre o meu lar, protegendo todos os meus familiares, pelos vizinhos todos, parentes, amigos, conhecidos. Coloque também a oração toda a nossa igreja, todo o clero, desde o nosso Papa Leão, nosso Bispo Dom Henrique, meus bispos do mundo inteiro. Pelo nosso pároco, Padre Alex, rezemos pelo Padre Beto, por todos os sacerdotes, diáconos, por todos os seminaristas, religiosos, religiosas, leigos e leigas, todos os movimentos pastorais da nossa igreja. Rezemos também pelos nossos irmãos e irmãs de outras denominações religiosas. Domingo também tem as suas intenções.
1: Eu louvo e agradeço a Deus por mais um dia de vida, por estar aqui rezando esse Santo Terço. Rezo pela minha família, pela conversão, por todas as famílias e também pela saúde de um amigo nosso que encontra na UTI, no Hospital do Coração. Que seja a vontade do Senhor, que o Senhor Jesus faça o melhor para a vida do Eldo. Amém.
0: Amém. Dona Mercedes, lá no W18, rezando conosco, seu Francisco, toda a sua família, seu sister, Dona Francisca Lins, a Elza, Nilson Cândido, o esposo, Deus abençoe grandemente. Dona Luzia, aqui na W9, pela sua saúde, Dona Luzia, toda a sua família, Val Lima, além da W9 também, Maria Lúcia Cardoso, Zé Cardoso, Deus abençoe também grandemente. Dona Maria Barbosa, pela saúde dela, lá na W15, a Neuza, Zé Pedro, a Maria José, a Josefa, a Talina, o esposo Lenir, que Deus abençoe grandemente. Maria Helena, da W17, Dona Severina, também da W17, Deus abençoe a todos. Aqui na W11 também, pelo Dema, sua recuperação, sua saúde, toda a família. Pela Dona Neuza, seu Valdeci, o Demi, a Nilda, que Deus abençoe a todos. Pela minha amiga Célia, Alves, esposo Roberto, Ana Clara, toda a família. Rezando também conosco pela saúde da Elza Paulino, da Dona Antônia Garcia, da Dona Maria Rosa, Oscar Martins, da Tamires, do Márcio. Pela saúde de Marlene Guimarães, pela saúde do Valdeir Sancho, pelo seu José Sancho, da Fátima, aqui da Rua Brilhante, Dona Alice, Dona Irene, pelos meus afilhados todos com suas famílias, principalmente pelo João Pedro, Maria Rosa, Dona Alice, toda a família, Janaína, Giovanni, minha afilhada, toda a família, José Henrique, lá na Rua 20 de Dezembro, Maria Ivone, toda a família, Daniela Firmes. Que Deus abençoe a todos. Pedro Walter, que todo dia reza conosco, toda a sua família, que Deus abençoe grandemente. Janira Santana do Exílio Pedroso, com toda a sua família. Dona Marcolina da Vila Barros, com toda a sua família. E assim, amados, nós vamos contemplar e rezar o primeiro mistério. Rezando conosco, Donizete. Donizete é... Tocamos Cambão Alvorado Sertanejo. Estamos dando um abraço agora, né, Donizete? Que Deus abençoe você, Donizete, toda a sua família. E assim, amados, nós vamos contemplar e rezar o primeiro mistério.

0: Meu Batata, rezando conosco, por toda a sua família, por todo o Terço dos Homens, que Deus abençoe grandemente. Final do terço tem um recadinho do Terço dos Homens, né, Batata? Deus abençoe grandemente. Raimundo Garcia, do Jardim Itália, em oração pelos seus pais, seu Inácio e Dona Fidência, pelos filhos, o Rafael e a Ingrid, pelo seu esposo Gilmar, pelos seus netos, Afonso e Laís, sua nora Maria, e seus irmãos, sobrinhos, cunhados, padrinhos, afilhados. Que Deus abençoe grandemente Raimundo e toda a sua família.
1: Pai nosso que estais no céu, santificado seja o vosso nome. Venha a nós o vosso reino, seja feita a vossa vontade, assim na terra como no céu.
0: O pão nosso de cada dia nos dai hoje, perdoai as nossas ofensas, assim como nós perdoamos a quem nos tem ofendido. E não nos deixeis cair em tentação, mas livrai-nos do mal. Amém.
1: Ave Maria, cheia de graça, o Senhor é convosco. Bendita sois vós entre as mulheres e bendito é o fruto do vosso ventre, Jesus.
0: Santa Maria, Mãe de Deus, rogai por nós, pecadores, agora e na hora da nossa morte. Amém.
1: Ave Maria, cheia de graça, o Senhor é convosco. Bendita sois vós entre as mulheres e bendito é o fruto do vosso ventre, Jesus.
0: Santa Maria, Mãe de Deus, rogai por nós, pecadores, agora e na hora da nossa morte. Amém.
1: Ave Maria, cheia de graça, o Senhor é convosco. Bendita sois vós entre as mulheres e bendito é o fruto do vosso ventre, Jesus.
0: Santa Maria, Mãe de Deus, rogai por nós, pecadores, agora e na hora da nossa morte. Amém.
1: Ave Maria, cheia de graça, o Senhor é convosco. Bendita sois vós entre as mulheres e bendito é o fruto do vosso ventre, Jesus.
0: Santa Maria, Mãe de Deus, rogai por nós, pecadores, agora e na hora da nossa morte. Amém.
1: Ave Maria, cheia de graça, o Senhor é convosco. Bendita sois vós entre as mulheres, e bendito é o fruto do vosso ventre, Jesus.
0: Santa Maria, Mãe de Deus, rogai por nós, pecadores, agora e na hora da nossa morte. Amém.
1: Ave Maria, cheia de graça, o Senhor é convosco. Bendita sois vós entre as mulheres, e bendito é o fruto do vosso ventre, Jesus.
0: Santa Maria, Mãe de Deus, rogai por nós, pecadores, agora e na hora da nossa morte. Amém.
1: Ave Maria, cheia de graça, o Senhor é convosco. Bendita sois vós entre as mulheres, e bendito é o fruto do vosso ventre, Jesus.
0: Santa Maria, Mãe de Deus, rogai por nós, pecadores, agora e na hora da nossa morte. Amém.
1: Ave Maria, cheia de graça, o Senhor é convosco. Bendita sois vós entre as mulheres, e bendito é o fruto do vosso ventre, Jesus.
0: Santa Maria, Mãe de Deus, rogai por nós, pecadores, agora e na hora da nossa morte. Amém.
1: Ave Maria, cheia de graça, o Senhor é convosco. Bendita sois vós entre as mulheres, e bendito é o fruto do vosso ventre, Jesus.
0: Santa Maria, Mãe de Deus, rogai por nós, pecadores, agora e na hora da nossa morte. Amém.
1: Ave Maria, cheia de graça, o Senhor é convosco. Bendita sois vós entre as mulheres, e bendito é o fruto do vosso ventre, Jesus.
0: Santa Maria, Mãe de Deus, rogai por nós, pecadores, agora e na hora da nossa morte. Amém.
1: Glória ao Pai, ao Filho e ao Espírito Santo.
0: Como era no princípio, agora e sempre. Amém.
1: Ó meu bom Jesus,
0: perdoai, livrai do fogo do inferno, levai as almas todas para o céu e socorrei principalmente as que mais precisarem da vossa misericórdia.
1: Nossa Senhora de Fátima,
0: rogai por nós.
1: Nossa Senhora de Lourdes,
0: rogai por nós.
1: Sagrado Coração de Jesus,
0: nós temos confiança em vós. Também Dona Zete, reza conosco, Realidade W10, toda a sua família. Seu Dilson, que Deus abençoe grandemente toda a família. O Antônio, a Marina, a Marli, que sempre está rezando conosco. Que Deus abençoe grandemente toda a família. A Marli, o José, o Matias, aqui na W8, Marilene Xavier, Dona Maria Belarmino, Jeová Belarmino, aqui na W5, seu Antônio, Dona Armínia, seu João Bosco, família, Dona Nena, seu Raimundo, pela saúde, Dona Tereza, que Deus abençoe grandemente, também Dona Terezinha Blans, o José, a Edna, toda a família, também seu Duvílio e Dona Rita, que todos que rezam conosco, que Deus abençoe grandemente. Vamos contemplar e rezar o segundo mistério.

0: Pai nosso que estás no céu, santificado seja o vosso nome, venha a nós o vosso reino, seja feita a vossa vontade, assim na terra como no céu.
1: O pão nosso de cada dia nos dai hoje, perdoai as nossas ofensas, assim como nós perdoamos a quem nos ter ofendido, e não nos deixeis cair em tentação, mas livrai-nos do mal.
0: Ave Maria, cheia de graça, o Senhor é convosco, bendita sois vós entre as mulheres, e bendito é o fruto do vosso ventre, Jesus.
1: Santa Maria, Mãe de Deus, rogai por nós, pecadores, agora e na hora de nossa morte. Amém.
0: Ave Maria, cheia de graça, o Senhor é convosco, bendita sois vós entre as mulheres, bendito é o fruto do vosso ventre, Jesus.
1: Santa Maria, Mãe de Deus, rogai por nós, pecadores, agora e na hora de nossa morte. Amém.
0: Ave Maria, cheia de graça, o Senhor é convosco, bendita sois vós entre as mulheres, bendito é o fruto do vosso ventre, Jesus.
1: Santa Maria, Mãe de Deus, rogai por nós, pecadores, agora e na hora de nossa morte. Amém.
0: Ave Maria, cheia de graça, o Senhor é convosco, bendita sois vós entre as mulheres, bendito é o fruto do vosso ventre, Jesus.
1: Santa Maria, Mãe de Deus, rogai por nós, pecadores, agora e na hora de nossa morte. Amém.
0: Ave Maria, cheia de graça, o Senhor é convosco, bendita sois vós entre as mulheres, bendito é o fruto do vosso ventre, Jesus.
1: Santa Maria, Mãe de Deus, rogai por nós, pecadores, agora e na hora de nossa morte. Amém.
0: Ave Maria, cheia de graça, o Senhor é convosco, bendita sois vós entre as mulheres, bendito é o fruto do vosso ventre, Jesus.
1: Santa Maria, Mãe de Deus, rogai por nós, pecadores, agora e na hora de nossa morte. Amém.
0: Ave Maria, cheia de graça, o Senhor é convosco, bendita sois vós entre as mulheres, bendito é o fruto do vosso ventre, Jesus.
1: Santa Maria, Mãe de Deus, rogai por nós, pecadores, agora e na hora de nossa morte. Amém.
0: Ave Maria, cheia de graça, o Senhor é convosco, bendita sois vós entre as mulheres, e bendito é o fruto do vosso ventre, Jesus.
1: Santa Maria, Mãe de Deus, rogai por nós, pecadores, agora e na hora de nossa morte. Amém.
0: Ave Maria, cheia de graça, o Senhor é convosco, bendita sois vós entre as mulheres, e bendito é o fruto do vosso ventre, Jesus.
1: Santa Maria, Mãe de Deus, rogai por nós, pecadores, agora e na hora de nossa morte. Amém.
0: Ave Maria, cheia de graça, o Senhor é convosco, bendita sois vós entre as mulheres, e bendito é o fruto do vosso ventre, Jesus.
1: Santa Maria, Mãe de Deus, rogai por nós, pecadores, agora e na hora de nossa morte. Amém.
0: Glória ao Pai, ao Filho e ao Espírito Santo,
1: como era no princípio, agora e sempre. Amém.
0: Ó meu Jesus,
1: perdoai-me, livrai do fogo do inferno, levai as almas todas para o céu e socorrei principalmente as que mais precisarem.
0: Nossa Senhora das Graças,
1: rogai por nós.
0: Sagrado Coração de Jesus,
1: nós temos confiança em vós.
0: Está rezando conosco a Dona Leonora, a mamãe da Sônia Mara, toda a família, esposo do seu Francisco, Deus abençoe a Dona Leonora, a Sônia, toda a família, Deus abençoe grandemente. Rezando também conosco a Dona Maria Aparecida, Dona Maria, aquele abraço. Ela reza a intenção de Santo Terço, toda a sua família, pela Romaria da Legião de Maria, na Aparecida do Norte, que vai acontecer, né? Deus abençoe a Dona Cida, aquele abraço. Deus abençoe grandemente. E assim nós vamos contemplar e rezar o terceiro mistério.

0: Pai nosso que estais no céu, santificado seja o vosso nome. Venha a nós do vosso reino. Seja feita a vossa vontade, assim na terra como no céu.
1: O pão nosso de cada dia nos dai hoje. Perdoai as nossas ofensas, assim como nós perdoamos a quem nos tem ofendido. E não nos deixeis cair em tentação, mas livrai-nos do mal. Amém.
0: Ave Maria, cheia de graça, o Senhor é convosco. Bendita sois vós entre as mulheres, e bendito é o fruto do vosso ventre, Jesus.
1: Santa Maria, Mãe de Deus, rogai por nós, pecadores, agora e na hora da nossa morte. Amém.
0: Ave Maria, cheia de graça, o Senhor é convosco. Bendita sois vós entre as mulheres, e bendito é o fruto do vosso ventre, Jesus.
1: Santa Maria, Mãe de Deus, rogai por nós, pecadores, agora e na hora da nossa morte. Amém.
0: Ave Maria, cheia de graça, o Senhor é convosco. Bendita sois vós entre as mulheres, e bendito é o fruto do vosso ventre, Jesus.
1: Santa Maria, Mãe de Deus, rogai por nós, pecadores, agora e na hora da nossa morte. Amém.
0: Ave Maria, cheia de graça, o Senhor é convosco. Bendita sois vós entre as mulheres, e bendito é o fruto do vosso ventre, Jesus.
1: Santa Maria, Mãe de Deus, rogai por nós, pecadores, agora e na hora da nossa morte. Amém.
0: Ave Maria, cheia de graça, o Senhor é convosco. Bendita sois vós entre as mulheres, e bendito é o fruto do vosso ventre, Jesus.
1: Santa Maria, Mãe de Deus, rogai por nós, pecadores, agora e na hora da nossa morte. Amém.
0: Ave Maria, cheia de graça, o Senhor é convosco. Bendita sois vós entre as mulheres, e bendito é o fruto do vosso ventre, Jesus.
1: Santa Maria, Mãe de Deus, rogai por nós, pecadores, agora e na hora da nossa morte. Amém.
0: Ave Maria, cheia de graça, o Senhor é convosco. Bendita sois vós entre as mulheres, e bendito é o fruto do vosso ventre, Jesus.
1: Santa Maria, Mãe de Deus, rogai por nós, pecadores, agora e na hora da nossa morte. Amém.
0: Ave Maria, cheia de graça, o Senhor é convosco. Bendita sois vós entre as mulheres, e bendito é o fruto do vosso ventre, Jesus.
1: Santa Maria, Mãe de Deus, rogai por nós, pecadores, agora e na hora da nossa morte. Amém.
0: Ave Maria, cheia de graça, o Senhor é convosco. Bendita sois vós entre as mulheres, e bendito é o fruto do vosso ventre, Jesus.
1: Santa Maria, Mãe de Deus, rogai por nós, pecadores, agora e na hora da nossa morte. Amém.
0: Ave Maria, cheia de graça, o Senhor é convosco. Bendita sois vós entre as mulheres, e bendito é o fruto do vosso ventre, Jesus.
1: Santa Maria, Mãe de Deus, rogai por nós, pecadores, agora e na hora da nossa morte. Amém.
0: Glória ao Pai, ao Filho e ao Espírito Santo.
1: Como era no princípio, agora e sempre. Amém.
0: Ó meu bom Jesus,
1: perdoai-nos, livrai-nos do fogo do inferno, levai as almas todas para o céu. E socorrei principalmente as que mais precisarem da vossa misericórdia.
0: Nossa Senhora de Lourdes,
1: rogai por nós.
0: Nossa Senhora do Desterro,
1: rogai por nós.
0: Jesus, manso e humilde de coração,
1: fazei do nosso coração semelhante ao vosso.
0: Sagrado coração de Jesus,
1: nós temos confiança em vós. Contemplamos e rezemos o quarto mistério. No

0: Pai nosso que estais no céu, santificado seja o vosso nome, venha a nós o vosso reino, seja feita a vossa vontade, assim na terra como no céu.
1: O pão nosso de cada dia nos dai hoje, perdoai as nossas ofensas, assim como nós perdoamos a quem nos ter ofendido, e nos deixeis cair em tentação, mas livrai-nos do mal.
0: Ave Maria, cheia de graça, o Senhor é convosco, bendita sois vós entre as mulheres, bendito é o fruto do vosso ventre, Jesus.
1: Santa Maria, Mãe de Deus, rogai por nós, pecadores, agora e na hora de nossa morte. Amém.
0: Ave Maria, cheia de graça, o Senhor é convosco, bendita sois vós entre as mulheres, bendito é o fruto do vosso ventre, Jesus.
1: Santa Maria, Mãe de Deus, rogai por nós, pecadores, agora e na hora de nossa morte. Amém.
0: Ave Maria, cheia de graça, o Senhor é convosco, bendita sois vós entre as mulheres, bendito é o fruto do vosso ventre, Jesus.
1: Santa Maria, Mãe de Deus, rogai por nós, pecadores, agora e na hora de nossa morte. Amém.
0: Ave Maria, cheia de graça, o Senhor é convosco, bendita sois vós entre as mulheres, bendito é o fruto do vosso ventre, Jesus.
1: Santa Maria, Mãe de Deus, rogai por nós, pecadores, agora e na hora da nossa morte. Amém.
0: Ave Maria, cheia de graça, o Senhor é convosco, bendita sois vós entre as mulheres, bendito é o fruto do vosso ventre, Jesus.
1: Santa Maria, Mãe de Deus, rogai por nós, pecadores, agora e na hora de nossa morte. Amém.
0: Ave Maria, cheia de graça, o Senhor é convosco, bendita sois vós entre as mulheres, bendito é o fruto do vosso ventre, Jesus.
1: Santa Maria, Mãe de Deus, rogai por nós, pecadores, agora e na hora da nossa morte. Amém.
0: Ave Maria, cheia de graça, o Senhor é convosco, bendita sois vós entre as mulheres, bendito é o fruto do vosso ventre, Jesus.
1: Santa Maria, Mãe de Deus, rogai por nós, pecadores, agora e na hora da nossa morte. Amém.
0: Ave Maria, cheia de graça, o Senhor é convosco, bendita sois vós entre as mulheres, bendito é o fruto do vosso ventre, Jesus.
1: Santa Maria, Mãe de Deus, rogai por nós, pecadores, agora e na hora da nossa morte. Amém.
0: Ave Maria, cheia de graça, o Senhor é convosco, bendita sois vós entre as mulheres, bendito é o fruto do vosso ventre, Jesus.
1: Santa Maria, Mãe de Deus, rogai por nós, pecadores, agora e na hora da nossa morte. Amém.
0: Ave Maria, cheia de graça, o Senhor é convosco, bendita sois vós entre as mulheres, e bendito é o fruto do vosso ventre, Jesus.
1: Santa Maria, Mãe de Deus, rogai por nós, pecadores, agora e na hora da nossa morte. Amém.
0: Glória ao Pai, ao Filho e ao Espírito Santo.
1: Como era no princípio, agora e sempre. Amém.
0: Ó meu Jesus,
1: perdoai-me, livrai do fogo do inferno, levai as almas todas para o céu e socorrei principalmente as que mais precisarem.
0: Nossa Senhora de Fátima,
1: rogai por nós.
0: Sagrado Coração de Jesus,
1: nós temos confiança em vós.
0: Rezando conosco, Luizinho lá da Flórida, esposa Eliane, também o Zezinho, a Marluz, Tiaguinho, todo o terço dos homens, toda a família lá do Bom Jesus, que Deus abençoe, meu irmão, grandemente toda a sua família. A Maria, já falei, a Dona Maria Aparecida, que está rezando conosco, Deus abençoe a todos. Rezemos por cada um neste momento, está unido a nós em oração. Deus sabe e conhece a necessidade de cada um. Rezemos por todas as almas, especialmente por aqueles que fizeram parte da família Boa Nova, que hoje se encontram nos braços do Pai. Rezemos por suas almas. E que Deus abençoe a todos que neste momento estão unidos nessa oração. A Cássia, que reza conosco também, colocando, dando aqui o seu bom dia, colocando a sua intenção em oração por toda a sua família, por todos que lutam contra o câncer, pelos desempregados, todos a rádio. Deus abençoe, minha amiga, grandemente você e toda a sua família. Contemplamos e rezemos o quinto mistério.

0: Pai nosso que estais no céu, santificado seja o vosso nome. Venha a nós o vosso reino. Seja feita a vossa vontade, assim na terra como no céu.
1: O pão nosso de cada dia nos dai hoje. Perdoai as nossas ofensas, assim como nós perdoamos a quem nos tem ofendido. E não nos deixeis cair em tentação, mas livrai-nos do mal. Amém.
0: Ave Maria, cheia de graça, o Senhor é convosco. Bendita sois vós entre as mulheres e bendito é o fruto do vosso ventre, Jesus.
1: Santa Maria, Mãe de Deus, rogai por nós, pecadores, agora e na hora da nossa morte. Amém.
0: Ave Maria, cheia de graça, o Senhor é convosco. Bendita sois vós entre as mulheres e bendito é o fruto do vosso ventre, Jesus.
1: Santa Maria, Mãe de Deus, rogai por nós, pecadores, agora e na hora da nossa morte. Amém.
0: Ave Maria, cheia de graça, o Senhor é convosco. Bendita sois vós entre as mulheres e bendito é o fruto do vosso ventre, Jesus.
1: Santa Maria, Mãe de Deus, rogai por nós, pecadores, agora e na hora da nossa morte. Amém.
0: Ave Maria, cheia de graça, o Senhor é convosco. Bendita sois vós entre as mulheres e bendito é o fruto do vosso ventre, Jesus.
1: Santa Maria, Mãe de Deus, rogai por nós, pecadores, agora e na hora da nossa morte. Amém.
0: Ave Maria, cheia de graça, o Senhor é convosco. Bendita sois vós entre as mulheres e bendito é o fruto do vosso ventre, Jesus.
1: Santa Maria, Mãe de Deus, rogai por nós, pecadores, agora e na hora da nossa morte. Amém.
0: Ave Maria, cheia de graça, o Senhor é convosco. Bendita sois vós entre as mulheres e bendito é o fruto do vosso ventre, Jesus.
1: Santa Maria, Mãe de Deus, rogai por nós, pecadores, agora e na hora da nossa morte. Amém.
0: Ave Maria, cheia de graça, o Senhor é convosco. Bendita sois vós entre as mulheres e bendito é o fruto do vosso ventre, Jesus.
1: Santa Maria, Mãe de Deus, rogai por nós, pecadores, agora e na hora da nossa morte. Amém.
0: Ave Maria, cheia de graça, o Senhor é convosco. Bendita sois vós entre as mulheres e bendito é o fruto do vosso ventre, Jesus.
1: Santa Maria, Mãe de Deus, rogai por nós, pecadores, agora e na hora da nossa morte. Amém.
0: Ave Maria, cheia de graça, o Senhor é convosco. Bendita sois vós entre as mulheres e bendito é o fruto do vosso ventre, Jesus.
1: Santa Maria, Mãe de Deus, rogai por nós, pecadores, agora e na hora da nossa morte. Amém.
0: Ave Maria, cheia de graça, o Senhor é convosco. Bendita sois vós entre as mulheres e bendito é o fruto do vosso ventre, Jesus.
1: Santa Maria, Mãe de Deus, rogai por nós, pecadores, agora e na hora da nossa morte. Amém.
0: Glória ao Pai, ao Filho e ao Espírito Santo.
1: Como era no princípio, agora e sempre. Amém.
0: Ó meu bom Jesus,
1: perdoai-nos, livrai do fogo do inferno e levai as almas todas para o céu e socorrei principalmente as que mais precisarem da vossa misericórdia.
0: Nossa Senhora Aparecida,
1: rogai por nós.
0: Santo Antônio,
1: rogai por nós.
0: São Judas Tadeu,
1: rogai por nós.
0: Jesus, manso e humilde de coração,
1: fazei do nosso coração semelhante ao vosso.
0: Sagrado Coração de Jesus,
1: nós temos confiança em vós.

0: Agradecimento, infinitas graças os damos, soberana rainha, pelos benefícios que todos os dias recebemos de vossas mãos liberais. Dignai-vos agora e para sempre, tomai-nos debaixo do vosso poderoso amparo, e para mais nos obrigai, vos saudamos com a salve, rainha. Salve, rainha, mãe da misericórdia, vida, doçura e esperança nossa, salve. A vós bradamos, degredados filhos de Eva, a vós suspirando, gemendo, chorando neste vale de lágrimas, e após a advogada nossa, esses vossos olhos misericordiosos nos volvei, e depois deste desterro, mostrai-nos Jesus. Bendito o fruto do vosso ventre, ó clemente, ó piedosa, ó doce sempre Virgem Maria. Rogai por nós, Santa Mãe de Deus,
1: para que sejamos dignos das promessas de Cristo.
0: Amém. Santo anjo do Senhor,
1: meu zeloso guardador, se a ti me confiou a piedade divina, sempre me rege, me guarde, governe, me ilumine. Amém.
0: Levanta-se, Deus, por intercessão da bem-aventurada Virgem Maria, São Miguel Arcanjo e todas as milícias celestes, que sejam dispersos seus inimigos, que fujam da vossa face todos que vos odeiam. Em nome do Pai, do Filho e do Espírito Santo. Amém. Louvado seja nosso Senhor Jesus Cristo.
1: Para sempre seja louvado e sua Mãe Maria Santíssima também.
0: Bem, convites, nossos convites para hoje, hoje sexta-feira, missa às 15 horas aqui na paróquia São João Batista. Atenção, missa às 15 horas. Aqui na paróquia São João Batista, missa do Sagrado Coração de Jesus. E é para todo mundo, todas as famílias, vem, convide amigos, parentes, venha participar dessa santa missa. Hoje, às 19 horas, é um aviso importante do Terço dos Homens, da paróquia São João Batista. O Terço dos Homens, a partir de hoje, terá início às 19 horas. Então, Terço dos Homens, hoje, às 19 horas, aqui na paróquia São João Batista. Se você chegar às 19h30, já vai perder mais da metade do terço, tá bom? Então, o terço a partir de hoje era 19h30, agora será às 19h aqui no Salão do Tijolo da paróquia São João Batista. Todos estão convidados a participar. Obrigado, Dominga, pela participação. Tenha com sua família um abençoado final de semana.
1: Amém. Obrigado também você, Luciano, e todos que rezaram conosco esse terço. Que o Sagrado Coração de Jesus abençoe todas as famílias.
0: Amém. Não desligue o seu rádio, porque vem aí Antônio Carlos Luiz com Manhã, Manhã Show. Antônio Carlos Luiz com Manhã Show. Muita música e informação nesta sexta-feira. Que todos nós possamos ter um dia abençoado, final de semana cheio de paz, de bênção e de luz. Manhã Show. Muita música e informação nesta sexta-feira. Que todos nós possamos ter um dia abençoado, final de semana cheio de

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7h08, 7h08, que bom saber que você está conosco, Rádio Boa Nova FM 87,9. Estamos juntos hoje, dia 5 de maio de 2026. Hoje é sexta-feira. Oi? Junho? É, eu tô querendo fazer maio, eu tô querendo voltar, né? Eu tô querendo voltar o tempo. Ai, meu Deus, se pudesse, né? Ô, papai do céu, se pudesse voltar o tempo, né? Pudesse recomeçar tantas coisas e reviver os nossos tempos de crianças, que bom. 7h09, que bom saber que você está conosco, Rádio Boa Nova FM 87,9, www.boanova87.fm.br. Hoje é sexta-feira, dia 5 de junho de 2026. Obrigado a você pelo carinho, você que nos acompanha todas as manhãs na Rádio Boa Nova FM 87,9. Parabéns aos aniversariantes de hoje. Hoje é aniversário do meu amigo Sidão, lá do Detran. Parabéns ao amigo Sidão, que está fazendo aniversário hoje. Parabéns aos aniversariantes de hoje. Parabéns aos aniversariantes de amanhã. Parabéns aos aniversariantes de domingo, né? Parabéns aos aniversariantes de domingo. Mas um abraço aí para os aniversariantes de hoje, meu amigo Cido, que está fazendo aniversário, aquele abraço, obrigado aí pela amizade de sempre, né? Então tá certo. Um abraço ao amigo Cidão, lá do Detran, que está fazendo aniversário hoje. Muita paz, muita luz, que Deus abençoe o amigo que está fazendo aniversário nesta sexta-feira. Parabéns também aos aniversariantes de amanhã, sábado, e parabéns aos aniversariantes de domingo. Manhã Show comigo, Antônio Carlos Ruiz, com o Luciano. A você, minha amiga, direção do amigão Alcides. A você, minha amiga, meu amigo de todas as manhãs, uma ótima sexta-feira. Um excelente dia, que Deus nos abençoe imensamente.

Seja grande, nunca desista e não deixe ninguém te dizer que não pode fazer alguma coisa. Se você tem um sonho, tem que correr atrás dele. As pessoas não conseguem vencer e dizem que você também não irá vencer. Por isso, se você quer realizar algo que realmente seja grande, seja você grande como aquilo que você quer fazer. Pense nisso, que você tenha uma sexta-feira maravilhosa, que você tenha um final de semana abençoado, que os seus sonhos sejam realizados e que você não desista jamais da vida, porque ela é maravilhosa. E lembre-se, Deus não desiste de nenhum de nós. A você, minha amiga, meu amigo de todas as manhãs, uma ótima sexta-feira, um excelente final de semana, que Deus nos abençoe grandemente.

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1: Sete horas mais 16 minutos, 7:16, bom dia. Amanhã show comigo Antônio Carlos Luiz com Luciano para Musical. 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
1: No site Climatempo, a previsão para os próximos dias em Dourados. Previsão para hoje, neste momento, 17 graus. Previsão para hoje, mínima de 16, máxima de 26, probabilidade de chuva zero. Previsão para amanhã, mínima de 15, máxima de 26, probabilidade de chuva zero. Previsão para domingo, mínima de 15, máxima de 26, probabilidade de chuva zero. Previsão para segunda-feira, mínima de 17, máxima de 22, probabilidade de chuva zero. Previsão para terça-feira, mínima de 18, máxima de 25, probabilidade de chuva zero. Previsão do tempo no site Climatempo para a Musical. 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Hoje é o Dia Mundial do Meio Ambiente. E eu quero abraçar com muito carinho a minha amiga Odila Lang. A Odila, poetisa, professora, historiadora. A Odila Lang estará realizando hoje Tertúlia Ecológica, juntamente com o Instituto Pirâmide. É um encontro que vai debater o meio ambiente, que vai falar sobre o meio ambiente acima de tudo. E é um encontro onde nós vamos ter música, onde nós vamos ter poesia e onde o meio ambiente estará em debate. Nós precisamos valorizar essas pessoas que estão preocupadas com o nosso meio ambiente, porque nós temos que valorizar aquilo que melhora o nosso dia. Vai ser entregue hoje o troféu Antônio Weber, o nosso companheiro Antônio Weber, saudoso Antônio Weber, que tanto defendeu o meio ambiente aqui também na Rádio Boa Nova FM, Então, o Instituto Pirâmide, juntamente com a Aldila Lang, resolveu realizar o Tertúlia Ecológica. Será lá no sítio Santo Antônio, 16 horas a abertura, sítio tour com Thiago Weber, que é o filho do saudoso Weber. O sítio, eles vão mostrar como é que está o sítio ecológico, foi sonhado pelo amigo Weber. Vai ter plantio de árvores, vai ter lanche compartilhado, homenagem a Antônio Weber, apresentações artísticas à noite, apresentações artísticas e culturais, e no encerramento será servido um caldo para celebrar a vida, compartilhar e cuidar daquilo que nós temos de mais importante, que é o meio ambiente. Então, parabéns a Aldila Lang, parabéns a todos do Tertúlia por essa iniciativa, tá? Será um belo espetáculo de meio ambiente, tá? Vamos comemorar aí o Dia Mundial do Meio Ambiente e parabéns ao Aldila Lang, que traz essa iniciativa para que a gente possa comemorar o meio ambiente. Vai ser uma festa muito bonita. Falando em meio ambiente, fiquei muito feliz ao ver o prefeito Marçal Filho falando do Parque Arnulfo Fioravante, que é o Parque da Rodoviária. Tem uma avenida que já está cortando o Parque Arnulfo Fioravante para desafogar mais o trânsito de Dourados. Mas não é só isso. Ali nós temos a Polícia Ambiental, ali nós temos a Guarda Municipal, nós temos um parque maravilhoso, que já foi maravilhoso, e que o prefeito Marçal Filho disse que vai revitalizar, que vai entregar o parque mais moderno do Mato Grosso do Sul para a nossa cidade. E a gente aguarda com muita expectativa, porque aquilo ali é um cartão postal de Dourados. Então, no Dia Mundial do Meio Ambiente, a gente só pode comemorar com essa iniciativa. Dourados tem parques maravilhosos. Infelizmente, nós temos pessoas que destroem aquilo que é nosso. Que não dá para entender como é que alguém pode chegar num parque e arrebentar com os banheiros, roubar fios, depredar. Então a gente não consegue entender. Então, no Dia Mundial do Meio Ambiente, eu queria fazer essas colocações aqui, porque a gente precisa valorizar pessoas que querem o bem da nossa cidade. 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E nós vamos ter neste final de semana a festa junina, né? A tradicional festa junina de Dourados, 47ª festa junina, começa hoje e será lá no centro de convenções, com uma decoração colorida, reforço na estrutura, atrações para toda a família. A expectativa é superar o sucesso das festas anteriores. Para o prefeito Marçal Filho, a festa junina é um momento de celebração das tradições culturais, convivência familiar e fortalecimento da economia local. A programação começa hoje com o tradicional concurso de quadrilhas, que vai reunir escolas e entidades em apresentações que exaltam a cultura popular brasileira. Ao longo da tarde e início da noite, o público poderá acompanhar performance de estudantes da rede municipal e estadual de ensino, além de coletivos culturais. Além dos shows e apresentações culturais, a 47ª Festa Junina contará com a praça de alimentação, espaço para artesanato e muito mais. No palco principal, a primeira noite contará com apresentações de Isa e Júnior. Eu recomendo essa dupla, gente, porque os caras são bons. O Júnior a gente já conhece das noites e o casamento musical com a Isa é um negócio fantástico. Renatinho Santiago e grupo Shotzin, Evandro Campos e a dupla Sócrates e Matheus. Já no palco secundário, além de Alê Borges, que é um menino maravilhoso, né? O Alê é um cara, um profissional completo. Ele vai animar o público enquanto a feira de artesanato estará aberta durante toda a programação. Amanhã, concurso de quadrilha será a participação de crianças da educação infantil, estudantes do ensino fundamental, proporcionando espetáculo marcado pela criatividade, alegria e envolvimento das comunidades escolares. Entre as atrações musicais estão Léo Diniz e o espetáculo Dança da Vida, da companhia Nidal Abdu, Rafa e Léo, o grupo Som e Estilo, no palco secundário, Rafael Sá, estará se apresentando. No domingo, antes dos shows, acontece a premiação das quadrilhas participantes. Em seguida, sobem ao palco principal Lucas e Jander, a consagrada dupla João Bosco e Vinícius, atração nacional que promete reunir grande público, e a programação fechando com chave de ouro. No palco secundário, recebe o DJ Danilo Capilé, enquanto a feira de artesanato continua na 47ª Festa Junina. Parabéns aí. Fechando a Festa Junina, João Bosco e Vinícius. Mas o mais interessante, e é importante, inclusive existe uma lei do vereador Laudir Munareto, que essas festas elas têm uma valorização dos nossos artistas, né? Porque nós temos hoje grandes artistas do forró em Dourados. Uma pena que só tem uma atração de forró, do forrozinho. Mas, pelo menos, prestigia os nossos artistas locais. 7h28, uma operação resultou na apreensão de 315 quilos de cocaína na última quarta-feira em Dourados. A droga estava escondida em um compartimento secreto de uma carreta e tinha como destino final o Porto Paranaguá, no Paraná. De acordo com informações policiais, a apreensão ocorreu por volta do meio-dia durante uma ação da Delegacia Especializada de Fronteira da Polícia Rodoviária Federal no Anel Viário de Dourados, próximo à Avenida Guaicurus. Durante a fiscalização, os policiais abordaram uma carreta Scania tipo Bicaçamba com placas do Paraná. O motorista informou inicialmente que havia saído de Guaíra, onde reside, que carregaria uma carga lícita em Dourados para seguir viagem até Paranaguá. No entanto, divergências nas informações prestadas pelo condutor levaram suspeitas da equipe, que decidiu realizar a vistoria mais detalhada no veículo. Durante a inspeção, os agentes localizaram um fundo falso preparado especialmente para o transporte de drogas. Após a descoberta, o motorista confessou que havia recebido a droga em Antônio João e que faria o transporte até o Porto Paranaguá e que receberia 90 mil. Ele também revelou aos policiais que seria a terceira viagem transportando drogas. Ele recebeu voz de prisão e foi encaminhado à Polícia Federal em Dourados. Olha, é uma carga milionária, né, de cocaína. Uma carga milionária. Um choque aí para... uma perda significativa para o crime organizado. Mas é aquilo que a gente tem dito aqui constantemente, né? Nem toda a droga que sai da fronteira é apreendida. Ele mesmo disse que não foi a primeira vez que ele fez o transporte de droga. Faz a primeira vez, ganha 90 mil, 50 mil, faz a segunda vez. E uma hora cai, né? E uma hora cai. Mas é um transporte grandioso, né? Mais de 300 quilos de cocaína. Pesquisadores interessados em atuar na área de educação e linguagem têm uma nova oportunidade em Dourados. A Universidade Estadual de Mato Grosso do Sul abriu inscrições para o processo seletivo destinado à concessão de bolsa de pós-doutorado vinculado ao programa de mestrado profissional da instituição. Conforme edital publicado no Diário Oficial do Estado, na última quarta-feira, o profissional selecionado receberá bolsa mensal de R$ 5.200 para desenvolver pesquisas relacionadas à área de linguagem e letramentos, com foco em práticas voltadas ao ensino fundamental 2 e ensino médio. O processo será realizado por meio de análise do plano de trabalho apresentado pelos candidatos e da avaliação curricular baseada na plataforma Lattes. As inscrições são abertas até o dia 21. E devem ser realizadas exclusivamente por e-mail. O estágio científico terá duração de 12 meses, exigindo dedicação exclusiva do pesquisador selecionado, além de atuação presencial em Dourados. Informações na página da instituição. 7h32, eu presenciei mais um fato ontem, que eu já disse, eu vou ser chato, vou ser cansativo, mas não vou deixar de falar. A minha parte e a nossa parte como emissora comunitária, nós vamos fazer, continuar fazendo. Ontem, trafegando ali pela Marcelino Pires, eu me deparei com duas moças, de 13 a 15 anos talvez, mas menores de idade. E uma dessas mobiletes ou motonetas, como queiram, que tomaram conta da cidade de Dourados. Eu parei na Toshinobu Katayama, no sinal vermelho, e as duas sorridentes passaram pelo sinal vermelho, cortaram o sinal vermelho em plena Marcelino Pires. Não foi o primeiro caso e nem será o último que nós vamos ver. A alegria de duas meninas trafegando sem capacete, até porque não precisa, na motoneta. E eu volto àquela questão do trânsito, que nós precisamos fazer algo. Prefeito Marçal Filho, nós precisamos fazer algo, porque nós temos dois casos. Aquelas senhorinhas que eu já vi trafegando nas motonetas, que elas não querem nem saber, saem fazendo zigue-zague como motoqueiros profissionais, né? E ultrapassam o sinal vermelho sem nenhuma preocupação. Para elas está tudo bem. Na bicicleta elétrica também da mesma forma. Para os idosos é uma novidade maravilhosa, né? Só que nós precisamos informá-los da lei de trânsito, do perigo que elas estão correndo. E para os jovens é uma novidade maravilhosa. Você vai para a escola com a motoneta daquela, com aquele patinete voador, e sai da mesma forma. Então nós temos dois extremos aí e que nós precisamos fazer alguma coisa. O nosso trânsito não pode ser liberado dessa forma. Nós precisamos informar para esses adolescentes não só os perigos, mas a lei de trânsito, e para os idosos da mesma forma. Está tudo bem, está tudo tranquilo. Nós tivemos apenas uma morte, se eu não me engano, envolvendo essas motonetas em Dourados, com uma senhora. Ela foi atropelada por uma motoneta dessa e morreu. Então, que me desculpem se eu continuo sendo chato nesse sentido, mas a minha parte, a nossa parte como emissora comunitária, nós vamos fazer. Passou do tempo de a gente fazer uma blitz grandiosa na cidade para informar essas pessoas. Vai mudar o quê? Vai mudar o quê? Elas vão pôr capacete? Vão entrar na autoescola? Não. Mas pelo menos tenham a consciência do perigo, gente. 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Segundo o secretário estadual de Meio Ambiente, Desenvolvimento, Ciência e Tecnologia e Inovação, Arthur Falsetti, as equipes integram a Estratégia Estadual de Prevenção e Resposta a Eventos Extremos no Bioma. As brigadas foram formadas por meio do Subprograma Prevenção e Combate a Incêndios Florestais, conhecidos como PSA Brigada, que integra o PSA Pantanal, lançado pelo governo do estado no ano passado. De acordo com Falsetti, as equipes foram capacitadas, equipadas e posicionadas em regiões consideradas críticas para ocorrência de incêndios em trabalhos realizados em parceria com o Ministério do Meio Ambiente e Mudança de Clima. Você vê o que é que a Argentina mandou para nós, né? O presente que a Argentina mandou para nós. El Niño e La Niña. Ai, papai do céu, só aqui, viu? La Niña e El Niño. E chegam para cá como um tsunami, né? Quando eles chegam, eles arrebentam com tudo. Mas, com coisas que a Argentina... Tomara que a Argentina mande para a gente a Copa do Mundo, né? Ai, ai. A licitação que propõe gasto de mais de R$500 mil apenas com café da manhã destinado exclusivamente aos deputados estaduais de Mato Grosso do Sul revoltou a população sul-mato-grossense. Eu não gosto muito disso, né? Nós da imprensa, nós temos mania de dizer a população douradense. Não, são algumas pessoas que demonstram chateação com algo, né? Mas você dizer que a população sul-mato-grossense está revoltada com uma ação da Assembleia Legislativa é grande demais. Mas tudo bem. Nas redes sociais, contribuintes rechaçaram a proposta de compra e sugeriram aos parlamentares que a refeição seja paga pelo próprio salário, atualmente fixado em R$48.200,46, além das indenizações por meio de gabinete, que chegam a R$ 64.000 individualmente. Na realidade, é o que o senador Cleitinho falou outro dia, né? Cleitinho tem ido contra a maré, né? Nadado contra a maré quando ele cobra do Senado, né? Mas é politicagem. Pode ser, mas ele expõe para a população todos os ganhos do Senado. Não é só o salário é o mínimo. O senador, e aí vem senador, vem deputado, vem... Isso tem ajuda de custo, que isso vem de cima para baixo, gente. Não adianta a gente cobrar aqui. Quanto gasta o Senado? Quanto gasta a Câmara dos Deputados? E aí a gente vem para a Assembleia Legislativa, vem para as prefeituras, vem para o governo e chega na Câmara Municipal. Mas isso já veio lá de cima. Só ajuda de custos. O plano de saúde de um senador é R$10.000. Nós não temos isso. Mas é lei, tá lá, eles estão usufruindo do que é legal. Pode ser imoral, mas para é legal, né? E aí a reportagem do MediaMax revelou que a Assembleia Legislativa, tendo como presidente Gerson Claro do PP, vai gastar e quer gastar R$ 618.000 para garantir a refeição matinal de segunda a sexta, exclusivamente a 24 parlamentares estaduais. chama a atenção a exigência do cardápio ao custo médio de R$ 2.100 por deputado. O baguete inclui canapés, crentice, mix de castanha, mesa farta de frios selecionados e sobremesas finas. O aviso da licitação foi publicado no Diário Oficial do 1º de junho, com sessão marcada para o dia 16 de junho. Vai garantir o contrato à empresa que assegurar um dos pontos fundamentais na contratação. Todos os materiais devem ser de primeira qualidade. E aí, gente, um contrato, é uma licitação. Uma licitação que a gente precisa... É muito fácil você dizer, ah, é um absurdo. É um absurdo. Tudo bem, essa licitação é para quando... Não estou defendendo ninguém, não. Sabe? Eu acho que a defesa não tem que partir de nós, cronistas. Mas tem uma explicação. Quantos meses? E é lei. Tem que ter o café da manhã, está lá. Pode ser de menor custo e pode ser diminuído esses itens? Beleza. Só que os deputados estaduais não estão fazendo nada de irregular. Estão seguindo uma licitação que lhe garante o café da manhã. Então, é malhar no ferro frio, né? Não adianta. 7h42, a Musical, CDs, DVDs, instrumentos musicais, acessórios, tudo em áudio você encontra na Musical. 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As salas de aulas das escolas públicas da Rede Estadual de Ensino de Mato Grosso Sul poderão passar a ser monitoradas por câmera de vídeo. O projeto de lei 26424 recebeu parecer favorável por unanimidade da Comissão de Constituição, Justiça e Redação da Assembleia Legislativa na última quarta-feira e segue agora para a ordem do dia para votação no plenário da Casa de Leis. O texto veda o monitoramento das salas dos professores, banheiros e vestiários para preservar a privacidade dos alunos, professores e demais funcionários. Além disso, as câmeras de vídeo monitoramento não poderão captar áudios. O projeto de lei que altera a redação do dispositivo da Lei 3.946, de 11 de agosto de 2010, recebeu parecer favorável pela tramitação após receber emendas. O projeto consiste na mudança do parágrafo único do artigo 2º, em que a nova redação retira a sala de aula como local que é vedado o vídeo monitoramento. Além disso, a atualização proíbe a captação de áudio. De acordo com dados fornecidos pelo Núcleo de Monitoramento de Ocorrências da Secretaria de Estado de Educação, foram registrados ao longo de 2023 ilícitos penais em salas de aula. O projeto vai agora para a discussão dos deputados estaduais. E vai ter muita discussão, né? Porque se fere a lei, né, que garante o direito dos alunos na sala de aula, mas é importante isso, é importante. Cada dia que passa, e isso tem dado, inclusive de psicólogos, que o maior problema hoje enfrentado são pelos professores dentro de sala de aula. Não é fácil. Os nossos filhos, nossos netos evoluíram, né? Para pior, diga-se de passagem. Sem generalizar, claro. Essa notícia aqui não é boa. Não é boa. Diz que sempre sobra o bagaço da laranja para nós, né? Zeca Pagodinho já diria, sobrou para mim o bagaço da laranja. Após o governo da China reconhecer todo o território brasileiro como área livre de febre aftosa, na última terça-feira abrindo o mercado para a compra de carnes com osso e miúdos de bovinos e suínos, o valor dos cortes mais acessíveis nos açougues tende a ter leve aumento em razão da previsão da exportação. Para Henrique Romero, economista da UFGD, é natural que os produtores busquem o mercado exterior pelas vantagens cambiais. O analista detalha que os preços sobem quando a oferta de mercadorias no mercado interno cai. O produtor sempre vai preferir a venda ao exterior. Com isso, o pé de galinha já não vai ser mais pé de galinha, né? Vai para a China, vai ser mais um filezinho para a nossa mesa. Moela, então, nem se fala. Moela que você está comprando um pacote a 10 anos hoje, daqui a pouquinho vai estar tá 30, 50. Porque nós estamos exportando para a China. A China aceitou receber a moela. Fígado, né? Aqui no Investiga MS, ameaça de derrota e convencimento de Flávio movimentam véspera da escolha do PL em Mato Grosso do Sul. O Partido Liberal anuncia nos próximos dias quem serão os escolhidos para a segunda vaga para o Senado em Mato Grosso do Sul. O partido que já tem o presidente estadual Reinaldo Azambuja garantido e vai deferir o segundo nome entre Capitão Contar do PL e Marcos Polon. Gente, já está definido. O candidato será Marcos Polon e o Contar vai para deputado estadual. E eu vou pedir desculpa se eu estiver enganado depois da convenção. Mas a informação que eu tenho, muito, mas muito forte, é que Polon, inclusive, já está fazendo campanha para deputado estadual. Já esteve caminhando com Reinaldo Azambuja, inclusive. E o PL lhe garantiu estrutura para a campanha. Se dependesse do PL de Mato Grosso do Sul, Contar era o escolhido, porque aparece melhor na pesquisa. No entanto, Polon tem a carta na manga do ex-presidente Jair Bolsonaro e de Michele Bolsonaro. Não vou entrar nessa discussão aqui, porque, para mim, pelo que nós já informamos e pelo que eu fiquei sabendo, o Polon será o candidato. Com isso, a briga agora é decidir quem estará na suplência. Quem estará na suplência? Essa é a grande discussão. E o PL arrumou outra confusão porque o Rodolfo Nogueira, deputado federal, decidiu que a sua esposa, Giane Nogueira, vice-prefeita de Dourados, irá concorrer à Assembleia Legislativa. Com isso, Sargento Prates, que já tinha colocado o seu nome à disposição, tinha inclusive um acordo com a liderança do partido em Dourados, que é Rodolfo Nogueira, de que ele seria pré-candidato a deputado estadual. Rompeu com Rodolfo Nogueira, disse aos quatro ventos que Rodolfo Nogueira não cumpre compromisso, e ele está agora numa outra ala, que é justamente com Marcos Polon, que vai ao Senado. Contar vai a deputado estadual, volto a afirmar. Posso estar muito enganado. O tempo vai dizer. 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E eu não disse aqui, mas o candidato pelo Novo, candidato, pré-candidato ao governo do Estado pelo Novo, Catan, que veio lá da ala mais radical do PL, e agora está no Novo e é pré-candidato ao governo do Estado, bate no governo Riedel todo dia. Ele já disse que só está olhando de longe a guerra no seu ex-partido PL. E ele já disse, olha, estão desprezando ou o Polon ou o Contar será desprezado. Né? Ele quer botar fogo no circo. Mas eu acho que não vai ter revolta, não. Eu acho que já está tudo encaminhado. Gente, obrigado pelo carinho. Um ótimo final de semana para todo mundo. Que Deus abençoe. Na segunda-feira estaremos de volta com a graça de Deus. Intervalo comercial rapidinho. Vou tomar um cafezinho ali. Eu não tenho o café do Gerson Claro, né? Claro, claro, evidente que eu não tenho o café do Gerson Claro, mas tem do Luciano, que é melhor. Beijo grande, fiquem com Deus. Intervalo comercial. Depois do intervalo, gente, nós preparamos uma seleção de jovem guarda, mas da jovem guarda lá do raiz, né? Jovem guarda raiz, para a gente recordar. Beijo grande, fiquem com Deus. Até segunda.

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0: Boa Nova, 7:57.

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12: Olá, amigos ouvintes em todo o estado, bem-vindos a mais um programa. Estamos falando diretamente dos estúdios da Farcom, a Federação das Associações de Rádios Comunitárias do Estado de Mato Grosso do Sul. Eu sou o Ulisses Santos e junto comigo está Roberto Peixoto. Olá, Peixoto, bem-vindo ao programa de hoje.
13: Olá, Ulisses Santos. Olá, ouvintes que nos acompanham no Fala MS. Hoje é dia 5 de junho de 2026, uma sexta-feira de outono brasileiro. E vamos iniciar falando do tempo e a temperatura para toda a região centro-oeste com Juline Pogorzelski.
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15: A região centro-oeste terá uma sexta-feira marcada pela atuação de uma massa de ar seco e quente, segundo o IMET. O tempo segue firme na maior parte da região, com baixa umidade relativa do ar, em Mato Grosso, Goiás e no Distrito Federal, podendo atingir índices críticos abaixo de 30% durante a tarde. Apenas o extremo sul de Mato Grosso do Sul pode ter aumento de nebulosidade e leve queda nas temperaturas devido à aproximação de uma frente fria, mas com baixa chance de chuva. Entre as capitais, a mínima prevista é de 11 graus em Brasília e a máxima pode chegar a 34 graus em Cuiabá, com umidade variando entre 30% e 82%. Juline Pogorzelski, o tempo e a temperatura.
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13: DNA coletado em presídios amplia investigações e fortalece banco genético de Mato Grosso do Sul.
12: Mato Grosso do Sul tem menor área de desmatamento sem autorização do país nos últimos 7 anos.
13: Famílias encontram túmulos vazios e MP investiga possível caos em cemitério de Naviraí.
12: Suspeito é abordado com maconha após denúncia de tentativa de invasão em residência na cidade de Angélica.
13: Queda de cama mata criança de 1 ano em assentamento.
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12: Mato Grosso do Sul deve ter umidade de deserto e amplitude térmica de 20 graus no fim de semana.
13: Mato Grosso do Sul terá um fim de semana de tempo firme, sol e variação de nebulosidade, mas o destaque não será apenas o calor. A umidade relativa do ar pode despencar para índices entre 15% e 35% nos horários mais quentes do dia, principalmente nas regiões oeste, norte, nordeste, sudoeste e pantaneira. No menor patamar previsto, o ar fica em condições extremamente seca, comparável a nível de deserto.
12: Segundo o Centec, o Centro de Monitoramento do Tempo e do Clima de Mato Grosso do Sul, entre hoje e domingo, o estado terá predomínio de sol, noites e madrugadas mais amenas e tardes quentes. A amplitude térmica também chama a atenção, com uma diferença que pode superar 15 a 20 graus entre manhã e tarde em algumas cidades.
13: Na sexta-feira, Campo Grande deve registrar máxima de 28 graus. No interior, os termômetros podem chegar a 33 graus em Corumbá, 32 em Aquidauana, Coxim e Porto Murtinho, 31 em Camapuã, 29 em Paranaíba, 28 em Três Lagoas, 27 em Dourados e Anaurilândia, 25 em Guatemi e 24 em Ponta Porã.
12: No sábado, o tempo segue firme em boa parte do estado. Campo Grande deve ter a mínima de 27 graus. Corumbá e Porto Murtinho podem chegar aos 32. Aquidauana e Coxim, 31 graus. Camapuã, 30 graus. Paranaíba, 28. Três Lagoas, Dourados e Anaurilândia, 27 graus. Iguatemi, 26 e Ponta Porã, 24 graus.
13: No domingo, a capital deve alcançar os 28 graus. Entre as principais cidades do interior, as máximas previstas são 31 em Corumbá e Coxim, 30 em Aquidauana e Camapuã, 29 em Paranaíba e Porto Murtinho, 28 em Três Lagoas e Anaurilândia, 27 em Dourados, 26 em Iguatemi e 24 em Ponta Porã.
12: Ainda no domingo, entre a tarde e a noite, a aproximação de uma frente fria combinada ao transporte de calor e umidade pode favorecer chuva e tempestades, especialmente nas regiões oeste e sudoeste do estado.
13: Os ventos devem apontar do leste com velocidade entre 30 e 50 km por hora. A possibilidade de rajadas pontuais acima dos 50 km por hora.
12: Operação Corpus Christi 2026 intensifica policiamento nas rodovias estaduais de Mato Grosso do Sul.
13: O Batalhão de Polícia Militar Rodoviária e Polícia Militar de Mato Grosso do Sul deu início à Operação Corpus Christi 2026 a 0 hora de ontem em todas as rodovias estaduais do estado. A operação seguirá até as 23 horas e 59 minutos de domingo, dia 7, com intensificação de policiamento ostensivo e das ações de fiscalização de trânsito em pontos estratégicos das rodovias estaduais.
12: A operação tem como objetivo ampliar a presença policial nas rodovias estaduais, reforçando a segurança viária e intensificando o combate às infrações de trânsito e aos ilícitos penais durante o feriado prolongado.
13: Tradicionalmente, o feriado de Corpus Christi registra aumento significativo no fluxo de veículos, especialmente em direção a cidades turísticas, áreas de lazer e municípios que recebem eventos religiosos e culturais, o que exige maior atenção dos condutores e intensificação da fiscalização por parte dos órgãos de segurança pública.
12: Durante a operação, equipes do Batalhão da Polícia Militar Rodoviária atuarão em locais estratégicos definidos pelas bases operacionais rodoviárias, priorizando trechos com maior incidência de sinistros de trânsito, maior fluxo de veículos e regiões vulneráveis à prática de crimes transfronteiriços e interestaduais.
13: As ações de fiscalização terão foco nas condutas que mais contribuem para a ocorrência de sinistros graves, como excesso de velocidade, ultrapassagem indevidas, não utilização dos dispositivos de segurança e condução de veículos sob efeito de álcool. O emprego do etilômetro será intensificado durante toda a operação, visando prevenir e reprimir a embriaguez ao volante.
12: Além da fiscalização de trânsito, o Batalhão da Polícia Militar Rodoviária reforçará as ações de enfrentamento aos crimes nas rodovias estaduais, especialmente os relacionados ao tráfico de drogas, contrabando, descaminho e demais ilícitos que utilizam a malha rodoviária como rota de transporte.
13: Falando das orientações aos condutores antes de viajar, a Polícia Militar Rodoviária orienta os motoristas a verificarem as condições do veículo, especialmente os pneus, sistema de freios, a iluminação e a documentação obrigatória.
12: Durante o deslocamento, é fundamental respeitar os limites de velocidade, utilizar o cinto de segurança, manter a distância segura do veículo à frente, evitar ultrapassagens em locais proibidos e jamais dirigir após o consumo de bebida alcoólica.
13: O planejamento da viagem e a adoção de uma postura prudente ao volante são medidas essenciais para garantir um deslocamento seguro e tranquilo.
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13: DNA coletado em presídios amplia investigações e fortalece banco genético de Mato Grosso do Sul.
12: A Polícia Científica do Estado ampliou em 486 perfis o Banco Estadual de DNA após duas etapas de coleta realizadas no Complexo Penitenciário da Gameleira, em Campo Grande. A medida fortalece investigações criminais e amplia as chances de identificação de autores por meio de vestígios biológicos encontrados em cenas de crime.
13: A segunda etapa da ação foi realizada na última sexta-feira na Penitenciária Estadual Masculina do Regime Fechado Gameleira 1, onde foram coletados 186 amostras genéticas. A primeira ocorreu em 30 de abril na Gameleira 2, com a coleta de outras 300 amostras.
12: As ações integram as metas do contrato de gestão 2026 firmado entre a SEJUSP, que é a Secretaria de Estado de Justiça e Segurança Pública, e o Governo do Estado, voltadas ao fortalecimento do Banco de Perfis Genéticos. O trabalho é executado pelo IALF, Instituto de Análises Laboratoriais Forenses da Polícia Científica, com o apoio da Polícia Penal de Mato Grosso do Sul.
13: Após a coleta, as amostras passam por processamento laboratorial e, quando atendem aos critérios técnicos e legais, são inseridas nos bancos estaduais e nacional de perfis genéticos. Os dados são utilizados em comparações que podem auxiliar na identificação de autores de crimes, estabelecer conexões entre diferentes ocorrências e subsidiar investigações em andamento.
12: Segundo a diretora do Instituto, Josemirtes Prado da Silva, a ampliação da base genética aumenta a capacidade de confronto entre perfis cadastrados e vestígios coletados durante investigações.
13: Quanto mais amostras de condenados forem inseridas, maior é a chance de coincidências com vestígios já cadastrados. O banco é mais uma ferramenta para auxiliar na identificação de autoria ou de autores em dois locais de crimes distintos, afirma.
12: Dados da rede integrada de bancos de perfis genéticos mostram que Mato Grosso do Sul contabilizava 5.471 perfis cadastrados até o dia 1º de maio de 2026. Do total, 4.081 pertencem a condenados e 918 são vestígios biológicos coletados em investigações criminais.
13: O Estado acumula 88 investigações auxiliadas pela rede, 59 coincidências genéticas já confirmadas. Dessas, 46 ocorreram entre vestígios biológicos e 13 entre vestígios e indivíduos cadastrados, demonstrando a capacidade da ferramenta de identificar autores e relacionar crimes cometidos em diferentes locais.
12: De acordo com a diretora do Instituto, um caso recente resultou na identificação de correspondência entre material genético coletado em mutirão anterior e vestígios que permaneciam cadastrados sem autoria definida. Um vestígio sem autoria hoje pode se transformar em prova amanhã, destaca ela.
13: A Polícia Penal é responsável pela triagem das pessoas privadas de liberdade que se enquadram nas hipóteses legais de coleta, além de garantir a segurança durante as ações realizadas nas unidades prisionais.
12: Mato Grosso do Sul tem menor área de desmatamento sem autorização do país nos últimos 7 anos.
13: Mato Grosso do Sul registrou a menor área de desmatamento sem autorização ambiental do Brasil nos últimos 7 anos, conforme aponta o relatório anual de desmatamento 2026, elaborado pelo MapBiomas.
12: O levantamento mostra que o estado alcançou o maior percentual nacional de supressão vegetal realizado dentro da legalidade, resultado atribuído ao fortalecimento das ações de controle ambiental, a modernização da legislação e a ampliação de programas de incentivo à conservação.
13: De acordo com os dados, entre 2019 e 2025 foram suprimidos 368.931 hectares de vegetação nativa em Mato Grosso do Sul. Desse total, 277 mil hectares possuem autorização ambiental emitida pelo IMAÇU, Instituto de Meio Ambiente de Mato Grosso do Sul, o equivalente a 75,2% de toda a área desmatada no período. Trata-se do maior índice de irregularidade ambiental entre todas as unidades da federação.
12: O avanço no controle do desmatamento ilegal fica evidente na evolução dos números ao longo dos anos. Em 2019, apenas 31,6% da área total desmatada possuía autorização ambiental. Em 2025, esse percentual chegou a 94,3%, o mais elevado do país, indicando uma redução significativa da supressão irregular de vegetação nativa.
13: O desempenho também se destaca no Pantanal, bioma do qual o Mato Grosso do Sul abriga aproximadamente 2/3 da área total, com mais de 84% de sua cobertura vegetal nativa preservada. O Pantanal registrou em 2025 o segundo menor número de alertas de desmatamento entre todos os biomas brasileiros, com 163 ocorrências. No período foram suprimidos 12.260 hectares, dos quais 10.042 hectares contavam com licença ambiental.
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1: 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Reter seu cartão de benefício, fazer empréstimos consignados em seu nome, são alguns exemplos. 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
4: Famílias encontram túmulos vazios e Ministério Público investiga possível causa em cemitério de Naviraí.
5: A descoberta de túmulos vazios por famílias durante sepultamentos no Cemitério Público Municipal de Naviraí desencadeou uma investigação do Ministério Público de Mato Grosso do Sul sobre possíveis irregularidades na administração do local.
4: O inquérito civil instaurado pelo órgão busca esclarecer denúncias envolvendo exumações realizadas sem comunicação aos familiares, falhas no armazenamento de restos mortais e ausência de controle adequado dos registros do cemitério.
5: Segundo a investigação, nos episódios analisados aponta que restos mortais teriam sido retirados de uma sepultura sem qualquer aviso prévio à família, além da falta de informações claras sobre o destino da ossada após a remoção.
4: Durante as diligências realizadas até o momento, foram encontrados indícios de desorganização administrativa, incluindo a ausência de registros confiáveis, deficiência nos sistemas de controle e armazenamento inadequado de ossadas.
5: Outro problema identificado envolve restos mortais guardados no ossuário sem identificação adequada, situação considerada incompatível com as normas legais e princípios básicos relacionados ao respeito às famílias e à dignidade humana.
4: A apuração também investiga indícios de superlotação no cemitério municipal. Conforme o procedimento instaurado, existem suspeitas de utilização inadequada de áreas destinadas à circulação para a realização de novos sepultamentos, prática que pode contrariar regras previstas na legislação municipal.
5: O Ministério Público destaca que normas locais exigem registros detalhados de exumações, transferências e movimentações internas, controles que, segundo a investigação, não vinham sendo realizadas adequadamente.
4: Além do procedimento civil, o Ministério Público de Mato Grosso do Sul solicitou abertura de investigação policial para apurar eventual prática de crimes relacionados ao caso, entre eles possível violação de sepultura e ocultação de cadáver.
5: Durante o andamento das investigações, a Prefeitura de Naviraí informou que iniciou medidas para reorganizar o funcionamento do serviço funerário municipal.
4: Suspeito é abordado com maconha após denúncia de tentativa de invasão em residência em Angélica.
5: A Polícia Militar de Mato Grosso do Sul, por meio do 8º Batalhão da Polícia Militar, através da guarnição de Rádio Patrulha de Angélica, apreendeu uma porção de maconha e conduziu um homem à Delegacia de Polícia Civil na madrugada desta quinta-feira.
4: A ocorrência teve início após uma moradora da rua João Casaroto, na região central da cidade, acionar a Polícia Militar informando ter ouvido barulhos em seu quintal e que alguém estaria tentando abrir a porta de sua residência. Diante da denúncia, a guarnição policial deslocou-se rapidamente ao endereço indicado.
5: Durante as diligências, os policiais visualizaram um homem em atitude suspeita nas proximidades. Ao perceber a aproximação da viatura policial, ele tentou fugir correndo e chegou a tentar pular o muro de uma residência, porém caiu durante a ação, sendo abordado em seguida. O suspeito foi identificado como um homem de 38 anos.
4: Durante busca pessoal, os policiais localizaram em seu bolso uma pequena porção da substância análoga à maconha. Diante da situação, ele foi conduzido à Delegacia de Polícia Civil, juntamente com o entorpecente apreendido.
5: A substância apreendida, que totalizou aproximadamente 2 gramas de maconha, foi entregue na Delegacia de Polícia Civil para as providências cabíveis. O 8º Batalhão da Polícia Militar reforça a importância da participação da população por meio de denúncias e acionamentos, contribuindo para a pronta atuação policial e a manutenção da segurança pública nos municípios da região.
4: Queda de cama mata criança de 1 ano em assentamento.
5: Uma criança de 1 ano morreu na tarde desta quinta-feira após sofrer uma queda dentro de casa no assentamento Avaré, zona rural de Santa Rita do Pardo, município localizado a 245 quilômetros de Campo Grande. Os pais tentaram socorrer o menino de carro até a área urbana da cidade, mas ele morreu antes de chegar a uma unidade de saúde.
4: Segundo informações preliminares apuradas pela reportagem local, a criança brincava sobre uma cama ao lado dos pais. Um casal de cerca de 19 anos. Em determinado momento, ela caiu e bateu no chão, ficando desacordada.
5: Diante da situação, os responsáveis pediram ajuda a um vizinho e iniciaram o deslocamento em busca de atendimento médico. Durante o trajeto, o quadro se agravou e o menino apresentou sangramento pelo nariz e pela boca.
4: Ao perceberem que a criança já não apresentava sinais vitais, os familiares retornaram para a propriedade rural e acionaram a Polícia Militar pelo telefone 190.
5: Equipes da perícia de Bataguaçu e da funerária foram até o assentamento para realizar os procedimentos necessários. O corpo foi encaminhado para exame que devem apontar a causa da morte.
4: A Polícia Civil registrou o caso e instaurou o procedimento para esclarecer as circunstâncias do acidente doméstico. O resultado dos laudos periciais deve auxiliar na reconstrução da dinâmica dos fatos.
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5: Termina aqui mais uma edição do nosso Fala MS. A produção e a realização da Farcom MS, Federação das Associações de Rádios Comunitárias do Estado de Mato Grosso do Sul. Obrigado a todos os ouvintes, obrigado Ulisses Santos e até o próximo programa.
4: Obrigado Roberto Peixoto pelos trabalhos de hoje, também durante todo esse período, através do Fala MS, em 30 emissoras de rádios filiadas à Farcom MS. Gostaria de informar aos ouvintes que este é o nosso último Fala MS. A Farcom MS passou pela troca de presidência e não houve uma concordância entre nós, apresentadores, e a nova presidente. Gostaríamos de agradecer ao ex-presidente Edmilson Cássia pela confiança nesses 5 anos em que pude estar à frente do Fala MS e podemos entrar no lar de milhares de ouvintes em todos os dias através dessas 30 emissoras que retransmitem o Fala MS em todo Mato Grosso do Sul. Há 5 anos demos início nesse projeto, que logo se tornou referência do jornalismo sul-mato-grossense. Não podemos deixar de agradecer ao Júnior Nino, que também fez parte desse projeto por um período, e agradecer também ao Roberto Peixoto, que colaborou conosco até o exato momento. A partir da próxima segunda-feira, o programa Fala MS passa por modificações. A todos, o nosso muito obrigado e sucesso.
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0: Louvado seja nosso Senhor Jesus Cristo, para sempre seja louvado. Queridos irmãos e irmãs, é a primeira sexta-feira do mês de junho. E eu convido você, você sabe que sempre na primeira sexta-feira do mês nós fazemos a bênção do sal, a bênção da água no final do programa. Querido povo de Deus, nós estamos em plena sexta-feira e nós estamos, Jesus das Santas Chagas, pela libertação dos vícios. Hoje, oitavo dia da novena. Vamos passar esta hora abençoada, esta hora bendita. Quero saudar a todos a partir da Rádio Evangelizar, de onde tudo começa. As rádios irmãs, cujos nomes cito neste momento.
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0: 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Queridos filhos e filhas, eu repito, primeira sexta-feira do mês de junho. Sagrado Coração de Jesus, fazei o nosso coração semelhante ao vosso. Oitavo dia, Jesus das Santas Chagas, libertação dos vícios. Iniciemos, em nome do Pai, do Filho e do Espírito Santo. Amém. Naquele tempo, Jesus ensinava no templo dizendo: como é que os mestres da lei dizem que o Messias é o filho de Davi? O próprio Davi, movido pelo Espírito Santo, falou: disse o Senhor ao meu Senhor, senta-te à minha direita, até que eu ponha teus inimigos debaixo dos teus pés. Portanto, o próprio Davi chama o Messias de Senhor. Como é que ele pode, então, ser seu filho? E uma grande multidão escutava com prazer. Senhor, verdadeiramente nosso Messias, o enviado do Pai, nós nos colocamos hoje em oração e pedimos a graça de consagrar todo este mês de junho ao teu Sagrado Coração. Senhor, nós queremos consagrar o mundo que vive em tamanha violência, guerra, morte, que vive em tamanha violência, guerra, morte,

Seja teu nome, bendito seja seu santo nome, Sagrado Coração de Jesus. Nós consagramos a Igreja ao teu Sagrado Coração, o Santo Padre, o Papa Leão XIV, os nossos bispos, os sacerdotes, o povo de Deus, no teu Sagrado Coração, nós consagramos a instituição chamada família, que seja um lugar de perdão, de amor. E eu gostaria que hoje, diante de tantas partilhas que nós estamos tendo nesses últimos dias, coloque em sua família, coloque as pessoas que você ama, as pessoas que você não ama bastante, e diga: eu os consagro ao Sagrado Coração de Jesus. Na devoção, nós temos o Sagrado Coração de Jesus, mas Ele mesmo foi claro em dizer: aprendei de mim, que sou manso e humilde. Senhor, que portanto a mansidão seja constante entre nós, a paciência, o carinho, o perdão, o zelo. Dai-nos, Senhor, esta mansidão que o mundo não tem, que nós perdemos com facilidade, fruto da irritação, do imediatismo, da competição. Ó Sagrado Coração de Jesus, derramai graças santificantes na vida dos nossos familiares, onde tem discórdia, desavença, desentendimentos, sejam eles recentes, sejam eles de uma história desgastada, de marcas do passado, haja perdão, haja mansidão, haja bondade. Não permita que o coração endureça a ponto de excluir o outro, que na vida não se exclua como se exclui nas redes sociais, mas que nós saibamos perdoar, reconsiderar, acolher e dar uma nova chance. Senhor, dai-nos um coração humilde. Dai-nos este coração humilde, humilde, capaz de reconhecer nossas próprias falhas, humildes para sabermos que tudo que temos provém de Ti, tudo. E eu Te louvo, Senhor. Você que está me acompanhando, você tem motivos para agradecer? Acredito que sim. Agradeça e tenha essa consciência: tudo que tenho provém de Ti, Senhor. Sou criatura diante do Criador. Peço, aumentai em mim a humildade, a dependência de Ti, profunda dependência em santidade, em discipulado, em esperança. Divino Espírito Santo, venha sobre nós, venha. Sagrado Coração de Jesus, cada minuto deste mês de junho, cada hora, cada dia, semana, todo seja para aprender do teu coração sagrado. Eu quero aprender, Jesus. Diga isso: Jesus, eu quero aprender do teu Sagrado Coração, principalmente o que mandaste: mansidão e humildade. Faça-me, Senhor, manso e humilde de coração. Faça-me, Senhor, manso e humilde de coração. Obrigado, Senhor. Obrigado por esse momento. E levemos para este mês do Sagrado Coração de Jesus mansidão e humildade. Duas virtudes a serem elaboradas, trabalhadas,
suplicadas a Deus.

0: Eu vou para o intervalo, eu volto já. Volte comigo.
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0: Toca o sino, sacristão, a corneta é amanhã. Amanhã, Brasília, com grande alegria, estão chegando. Nós teremos o retiro espiritual do Sagrado Coração de Jesus. O tema, corações feridos, corações curados. Será na paróquia Imaculado Coração de Maria. Abertura, preste atenção na programação, às 11 horas, abertura dos portões, 13 horas, início do retiro, Dom Vicente, Padre Carlos, às 14 horas, Deus não quer só curar sua dor, quer construir você, Ezequiel 36:26, Padre Vanilson, às 15 horas, hora da misericórdia, 15:46, pregação, Frei Josué, o processo de purificação da alma, da desordem à liberdade interior, às 16 horas, adoração, Frei Josué, Padre Carlos Alexandre, às 17 horas, pregação, Padre Reginaldo Manzotti, tema, coração ferido, coração curado, às 17 horas, às 18 horas, preparação para a Santa Missa, às 18:30, Santa Missa, presidida por mim, Padre Reginaldo Manzotti, e às 20 horas, show de evangelização, estarei conduzindo, portanto, amanhã, Brasília. É um grande prazer estar com vocês na paróquia Imaculado Coração de Maria. Você vai poder acompanhar pela TV Evangelizar, pelo YouTube Padre Manzotti. Amanhã, Brasília, rezem por este retiro. Reze, povo de Deus, para que os frutos sejam de abundância, de conversão. E como eu disse, no Sagrado Coração de Jesus. Filha de Deus, que a paz de Jesus esteja com você. Alô?
1: Bom dia, padre. Sua bênção.
0: Deus abençoe. Você fala de onde, filha?
1: Eu falo do Pará.
0: Então, filha de Deus, de algum lugar do Pará, o que está acontecendo?
1: Bom, padre, eu estou num relacionamento de 3 anos. É. E ultimamente a gente tem vivido uma situação bem complicada. Que, assim, o relacionamento já não vinha bom, né? Que o meu marido, ele sempre envolvido com bebedeira, saía e não me dizia para onde ia e essas coisas. É. E no início do mês passado, uma garota de programa me mandou mensagem falando que ele estava me traindo com ela.
0: Meu Deus.
1: Ela mandou print das conversas, comprovante dos pics que ele fazia para ela. Ele mandou fazer uma corrente de ouro com o nome dela e as iniciais dele. Várias coisas assim, sabe? E aí então, eu tenho vivido assim, muito triste. Eu sinto que eu não tenho mais paz nos meus dias.
0: Eu imagino o seu sofrimento, sua angústia.
1: Sim. E a gente tem um bebezinho de 7 meses agora. E eu tenho vontade de terminar esse relacionamento, só que eu fico preocupada com o bebê. Porque eu não queria ser uma mãe que cria o filho sozinho, sabe? Eu sei que tem muitas dificuldades nisso.
0: Tá.
1: E eu queria pedir um conselho o senhor sobre isso, que ele assim, ele fala que ele vai mudar e parou de beber, agora deixa eu ver o celular dele, as coisas, mas eu não sei se essa mudança é real mesmo ou não.
0: É, filha, quebrou a confiança, né? Quebrou a confiança. Veja, quando você foi falar com ele, como que ele reagiu?
1: Ah, no início ele negou, ele falou que aquilo ali era um golpe e inventou um monte de coisas, só que ela me mandou mais mensagens, daí eu falei pra ele, não, isso aqui não é mentira, isso aqui aconteceu, até que ele assumiu.
0: Então, veja, assumiu porque foi pressionado, não é?
1: Sim.
0: Assumiu porque foi pressionado. Você tem toda a razão de pensar se há um arrependimento verdadeiro. Você falou que do outro lado ele parou de beber. Parou?
1: Parou.
0: Filha, você tem que pensar assim. O que você consegue imaginar com ele daqui um ano, daqui dois anos? Você consegue se imaginar com ele? Você acha que ele vai te ser fiel?
1: Como que... Essa que é a minha dúvida, porque eu não sei se eu vou conseguir confiar nele, mesmo que ele mude, eu não sei se eu vou conseguir confiar mais.
0: Ele dá sinais de que ele mudou com as mulheres?
1: Parece que sim.
0: Você o ama?
1: Sim.
0: Filha, filho não pode, não segura casamento. Você sabe disso. Filho não segura casamento. Mesmo que você decidir separar, ele vai ter que dar a pensão alimentícia. O que você tem que pensar agora é, vale a pena insistir neste relacionamento? Porque ele pode deixar de ser seu marido, não é teu marido, teu companheiro. Mas ele nunca vai deixar de ser pai. Se você perceber que ele não tem vontade de viver casto com você, olha com quem ele foi mexer, com uma garota de programa. Ele pode levar doença para você. Ele pode te fazer sofrer e você ficar quanto tempo esperando a mudança para depois descobrir outra traição. Foi a primeira ou já teve outras?
1: Foi a primeira. Eu sei, né?
0: Então, em 3 anos, praticamente vocês estão ainda na lua de mel para te trocar desse jeito. Eu não vou te dizer separe ou não separe. Você tem que sondar teu coração e pedir: Deus, eu quero constituir uma família. Não é isso que você quer?
1: Sim.
0: Não, o que você quer não é poder casar na igreja?
1: Sim.
0: Você se sente segura para isso?
1: Não, agora não. Ele até quer casar agora na igreja,
0: agora não. Agora, você tem plena razão. Agora não. Não é primeiro tem que ter toda uma maturidade. Ele tem que ajudar você a voltar a confiar nele. Vamos rezar juntos? Como é que é o nome dessa criança abençoada que está nos teus braços?
1: Ricardo.
0: Ricardo, 7 meses. Reza comigo, Divino Espírito Santo.
1: Divino Espírito Santo.
0: Eu estou triste.
1: Eu estou triste.
0: Eu não sei em que acreditar.
1: Eu não sei em que acreditar.
0: Peço, Divino Espírito Santo.
1: Peço, Divino Espírito Santo.
0: Me ilumine.
1: Me ilumine.
0: Me mostre.
1: Me mostre.
0: Me ajude.
1: Me ajude.
0: Nossa Senhora.
1: Nossa Senhora.
0: Eu quero ser uma boa mãe para esta criança.
1: Eu quero ser uma boa mãe para esta criança.
0: Eu quero constituir uma família.
1: Eu quero constituir uma família.
0: Se for para ser com este companheiro...
1: Se for para ser com este companheiro...
0: Que haja uma conversão verdadeira.
1: Que haja uma conversão verdadeira.
0: Se não...
1: Se não...
0: Tire esta pessoa da minha vida.
1: Tire esta pessoa da minha vida.
0: Nossa Senhora.
1: Nossa Senhora.
0: Eu te consagro, meu filho Ricardo.
1: Eu te consagro, meu filho Ricardo.
0: E peço pela minha vida afetiva.
1: E peço pela minha vida afetiva.
0: Me ilumine.
1: Me ilumine.
0: Amém.
1: Amém.
0: Eu não tenho a resposta do que você deve fazer. Mas você tem que olhar muito para o teu interior. Se você está disposta a perdoar. Esse é o começo. Perdoar e perceber, não é ele falar, perceber que há uma mudança na vida dele. Esse é o melhor sinal. Que Deus abençoe a você e principalmente o Ricardo, que está nos teus braços. Eu volto já. Volte comigo.
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0: Querido povo de Deus, nós vamos para a leitura orante. Nós estamos em Jó. Nós vamos capítulo 32, do versículo 1 a 10. Aí pulamos para o capítulo 33, 12 seguintes. Você vai dizer, padre, e os outros textos? Eu sempre falo, eu pego os textos principais. Mas você, por exemplo, hoje, pode ler Jó capítulo 32 e Jó capítulo 33. Pode ler inteiro, mal não faz. Mas em virtude do programa, então eu faço os pontos principais que nós estamos agora. Uma resposta, ou melhor, um discurso de Eliú, um dos amigos de Jó. Amado povo de Deus, antes de ir, eu gostaria de só lembrar para você, dia 12 de junho, nós teremos o Arraiá do Seu Vigário, a 7ª edição. Faltam 7 dias para o Arraiá do Seu Vigário, às 19 horas. Então, atenção, gente, olha quanta coisa boa este mês. Este mês, amanhã, eu já disse, amanhã nós temos o retiro em Brasília, amanhã, sábado, Sagrado Coração de Jesus, corações feridos, corações curados, onde vai ser? Na Paróquia Imaculado Coração de Maria, dia 12 de junho, o Arraiá do Seu Vigário, e dia 27 e 28 de junho, 24 horas na presença do Senhor, o mês inteiro dedicado ao Sagrado Coração de Jesus. Coisa boa, não é? Maravilha! Então vamos juntos, querido povo de Deus. Bíblia aberta, cartilha de oração.
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0: e começamos em Jó 32. Jó, quem está falando agora? Eliú. Jó estava convencido da sua inocência. Por isso, os três amigos, preste bem atenção, a saga de Jó, essa verdadeira novela. Jó estava convencido da sua inocência. E por isso, os três amigos desistiram de continuar a discutir com ele. Acontece que ali havia um homem chamado Eliú, filho de Araquel, descendente de Bus, do grupo da família de Ramão. Eliú ficou muito zangado. Toca o sino, sacristão! Eliú ficou muito zangado porque Jó, este dizia que era inocente e que Deus era culpado. E também ficou zangado Eliú com os três amigos, porque eles não puderam responder a Jó, dando assim a ideia de que Deus estava errado. Eliú esperou para falar no fim, pois os outros eram mais velhos do que ele. Quando viu que eles não souberam como responder a Jó, Eliú ficou zangado. Então você imagina o que vem agora? Ele está zangado. Atenção! Versículo 6. Então Eliú disse: eu sou moço, era o mais jovem, e vocês são idosos. Foi por isso que eu não me atrevi a dar a minha opinião. Pensei assim: que fale a voz da experiência, a experiência que os muitos anos mostrem a sua sabedoria. Versículo 8. É jovem, mas é feroz. Escuta lá. Mas acontece que dentro das pessoas há um espírito, a um sopro do Todo-Poderoso que dá sabedoria. Nós não ficamos mais sábios com a idade. Eita, padre! Tá vendo aí, ó? Não é a idade que traz sabedoria. Escutou bem? Acontece que dentro de nós, as pessoas, temos um espírito. Há um sopro do Todo-Poderoso que dá sabedoria. Nós não ficamos mais sábios com a idade. Nem sempre os velhos sabem o que é certo. Portanto, escutem o que eu digo, pois eu também vou dar minha opinião. Vale para hoje, viu? Não quer as cãs, os cabelos brancos, cãs. Cabelos brancos não necessariamente é sinônimo de sabedoria. Tem muito idoso desmiolado da cabeça. Estamos vendo isso na experiência. Esperei que vocês falassem e continuou. E aí pulemos. Capítulo 33, versículo 12. Vamos à essência do discurso. Mas eu lhe digo, Jó, está falando para Jó, você não tem razão. Deus é maior do que as criaturas humanas. Por que você acusa Deus, afirmando que Ele não dá atenção às nossas queixas? Deus, Jó, fala de muitas maneiras, porém nós não lhe damos atenção. E ele está certíssimo nessa afirmação, sim. Deus nos fala de muitas maneiras. Somos nós que não lhe damos a atenção. De noite na cama, versículo 15. Quando dormimos um sono profundo, Ele fala por meio de sonhos ou de visões. Deus fala aos nossos corações, os nossos ouvidos, os seus avisos. Nos enche de medo. É verdade, o medo também é uma forma de revelação. Versículo 17. Ele fala com a gente para que deixemos de pecar e para que não nos tornemos orgulhosos. Assim, Ele nos livra da morte e não deixa que nos joguem na sepultura. Outras vezes, preste atenção, versículo 19. Deus castiga com doença. Aqui começa. E com fortes dores que não passam. O doente perde o apetite e não quer mais nem ver as comidas mais gostosas. Ele emagrece, vai se acabando e no fim vira pele e osso. Ele está às portas da morte. Logo será levado para a sepultura. Pode ser que ele venha a ser socorrido por um anjo, um dos milhares dos anjos de Deus, que ensinam a gente a fazer o que é certo. O anjo terá pena dele e pedirá a Deus, solte-o. Ele não deve mais descer ao mundo dos mortos. Aqui, agora, começa a complicação. Os argumentos são bons, mas não estão corretos. Parece corretos, mas Jó vai retrucar. Será que é assim mesmo? Será que Jó vai ceder? Aqui está o pagamento do seu resgate. Então ele terá saúde novamente e o seu corpo será forte, como era na juventude. Quando orar, Deus o atenderá. Eu vou para o intervalo e volto rezando. Volte comigo.
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0: Nós estamos nesta imagem, volta a imagem na TV. Três amigos e agora fala Eliú, o mais novo. E realmente ele vai questionando coisas seríssimas. Mas a pergunta fica: então Jó realmente é culpado? Fica a pergunta: tudo o que aconteceu com Jó é fruto do castigo de Deus? Queridos filhos e filhas, na página 82 do livro Inabalável, convido você, volta a dizer, leia hoje o capítulo 32 e 33, mas a explicação, observando atentamente o dueto de palavras entre Jó e os amigos, estava um jovem chamado Eliú, página 82. Ele não interrompeu nem impôs, simples esperou, mas quando percebeu que os discursos não levavam a lugar nenhum, levantou-se como quem não aguenta mais guardar fogo dentro de si. Esse jovem nos ensina que a sabedoria não é privilégio da idade. Ela se encontra na voz do Espírito. O que motivou Eliú não foi o orgulho, mas uma dupla e santa ira. Primeiro, ele se indignou contra Jó, não por seu sofrimento, mas por sua autoclemência. Com efeito, Jó, em sua busca por inocência, acabou por sugerir que Deus estivesse o tratando de forma arbitrária. Eliú não então lembrou que a justiça de Deus é insondável. Segundo, ele se enfureceu com os três amigos. Eles falharam miseravelmente em consolar Jó, pois buscavam respostas onde só cabia silêncio. Assim que terminar a leitura orante hoje, do 33 e 34, leia a página 82, 83 do livro Inabalável. E a pergunta, padre, continua? Fique em aberto. No futuro, retomaremos. Gisele, que a paz de Jesus esteja com você. Bom dia.
1: Tudo bom?
0: Deus abençoe. Você fala de onde?
1: Eu sou de Burgo, Rio de Janeiro.
0: Como que você me acompanha, Gisele?
1: Tudo bem, padre. Eu estou ligando para pedir oração, duas orações. Pela nossa cidade, padre, que tem acontecido toda semana casos de suicídio.
0: Certo.
1: Uma por semana.
0: Tá.
1: E pela alma do Langliberti Gonçalves de Melo, que foi o último caso, que era um colega nosso, amigo nosso e mensageiro.
0: Fale o nome, por favor.
1: É Langliberti Gonçalves de Melo.
0: Gisele, eu estou falando com você. É a Gisele que eu conheço de Nova Friburgo. Friburgo.
1: Sim,
0: padre. Ah, tá.
1: Sou
0: certo.
1: Eu,
0: é que eu não reconheci a voz por telefone. Tudo bem, Gisele? Para quem, quem não conhece, ela é mensageira e cuida de muitas capelinhas. Quantas filhas? Quantas filhas?
1: Temos 75
0: capelinhas. 75, eu só estou refazendo porque está dando cor, picotando, então às vezes não aparece. 75 capelinhas em Nova Friburgo. E ele era um líder mensageiro?
1: Não, ele era mensageiro, ele era sogro de uma líder.
0: Ah, entendi.
1: Inclusive, padre, por causa dele, que a Nora se tornou líder, levou a capelinha para o bairro deles.
0: Entendi.
1: Em 2024, a família pediu para a gente ir na casa dele.
0: Entendi.
1: E a gente rezou, foi em fevereiro de 2024. Naquele dia, padre, ele falou que ele ia tentar se suicidar.
0: Nossa,
1: filha. Mas aí ele não fez mais. Aí ele começou a acompanhar os vídeos que a gente posta, receber a capelinha, começou assim, ter uma devoção muito grande, buscou a igreja, fez a primeira comunhão, fez a Eucaristia, rezava o rosário todo dia. Aí no final do ano passado ele começou a ter muita queda, teve algumas decepções. No último encontro de dezembro, que a gente faz aqui todo mês, ele veio até mim e falou: Gisele, ano que vem você vai ler o meu testemunho, eu vou ficar curado.
0: Entendo.
1: Aí quando foi agora, no final de semana, na véspera, ele me mandou mensagem pedindo desculpas que não conseguiu, agradecendo por tudo.
0: O filho.
1: Mas que ele pedindo para rezar pela alma dele.
0: Filha, nós faremos isso.
1: Queria muito que ele tivesse conseguido.
0: Nós vamos rezar. Eu anotei aqui Langbert Gonçalves de Melo e peço que todos rezem. Agora, Gisele, eu entendo a sua dor, eu entendo que você esteja num momento de luto. O que foi feito, o que era possível. Só que veja, ele mesmo assinou que estava com uma doença. E essa doença é silenciosa. A doença da depressão. E a família dele, como está reagindo?
1: Eles estão também, assim, tá difícil, né, para eles. Eles já estão, assim, porque foram muitas tentativas. Foram 13 tentativas. De suicídio. Na 13ª ele conseguiu. Só que ele tinha ficado um tempo muito bom, muito bem. Ele nos ajudava a fazer o tapete de Jesus das Santas Chagas no
0: Corpus Christi.
1: Ele nos ajudava, aí ele ia nos encontros. Só que de um tempo para cá, alguns meses para cá, ele foi desistindo e se afastando, parando de rezar. Há 10 dias antes eu encontrei com ele, ele estava perdido em surto, né? Aí eu levei para o padre, rezamos, rezei com ele.
0: E tomava medicação?
1: Tomava, padre. Entendi. Mas ele ficava assim, droga, ficava, sabe?
0: Entendi.
1: Ele ficava em surto e ele falava que escutava vozes, e aquelas vozes...
0: Entendo.
1: Ele dizia que ele não conseguia raciocinar e atendia as vozes.
0: Filha, vamos colocar a misericórdia de Deus. É o que podemos fazer agora. Reze comigo, Senhor Jesus.
1: Senhor Jesus.
0: Pelas tuas santas chagas.
1: Pelas tuas santas chagas.
0: Dolorosas e gloriosas.
1: Dolorosas e gloriosas.
0: Nós te entregamos.
1: Nós te entregamos.
0: Este nosso irmão.
1: Esse nosso irmão.
0: Langbert
1: de Melo.
0: Tenha misericórdia de sua alma.
1: Tenha misericórdia de sua alma.
0: Conforte a família.
1: Conforte a família.
0: Que a devoção das santas chagas.
1: Que a devoção das santas chagas.
0: Passando pelas casas.
1: Passando pelas casas.
0: Afaste toda a depressão.
1: Afaste toda a depressão.
0: E toda a doença psíquica.
1: E toda a doença psíquica.
0: Derrama uma gota do seu preciosíssimo sangue, Jesus.
1: Derrama uma gota do seu preciosíssimo sangue, Jesus.
0: Sobre todos os que estão com pensamento suicida.
1: Sobre todos que estão com pensamento suicida.
0: Liberte-os.
1: Liberte-os.
0: Cure-os.
1: Cure-os.
0: Amém.
1: Amém.
0: Força, Gisele. Conte.
1: Obrigada,
0: com as nossas
1: pai.
0: Orações, que Deus abençoe. Leve conforto à família, Gisele. Mesmo
1: obrigada,
0: em lágrimas,
1: pai.
0: Leve conforto à família. Falei com a Gisele, grande liderança, grande, com muito carinho, cada encontro que temos é encontro de irmãos. Lá em Nova Friburgo, 75 capelinhas. Acompanha pela TV Parabólica, lá Nova Friburgo, é Dom Pedro Cunha Cruz. Aproveito para dizer, torne-se um mensageiro da Capelinha de Jesus das Santas Chagas. Nós não sabemos em que casa vai entrar, mas sabemos o bem que vai fazer. Ligue agora no intervalo 0800 410 6060. Fale com as nossas atendentes, moças, rapazes, e diga, eu quero ter uma capelinha, eu quero cuidar de uma capelinha, eu quero ser líder mensageiro de uma capelinha. Eu vou para o intervalo, eu volto já, volte comigo.
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primeira sexta-feira do mês de junho, já tenho aqui a água que vai ser abençoada. O sal, e você, já pegou na sua casa? Coloque perto da televisão, coloque perto do rádio. Faremos a bênção. E depois você é convidado a dar dessa água benta aos familiares, mas colocar um pouquinho de sal num copo de água e fazer aspersão sobre toda a casa. Fazemos isso toda primeira sexta-feira do mês. Vai lá, pega o sal. Vai lá, pega a água. Hoje, aniversário de Dom Flávio Giovenali, da Diocese de Cruzeiro do Sul, Acre. Dom Roberto Francisco Ferreira Paz, da Diocese de Campos, Rio de Janeiro. Aniversário da Rádio Candeias FM, Candeias, Minas Gerais. Conti FM, Nova Brasilândia, Mato Grosso. Cultura FM, de Apucarana, Paraná. Excelsior FM, Salvador, Bahia. Ritz FM, Sinop, Mato Grosso. Mar Vermelho FM, Mar Vermelho, Alagoas. Nova Cidade FM, Sapezal, Mato Grosso. Paulo Afonso FM, Paulo Afonso, Bahia. São Domingos FM, São Domingos, Bahia. E TV afiliada Amplitude, Belém, Pará. Querido povo de Deus, é amanhã. Amanhã eu espero por vocês. Amanhã, a partir das 11 horas, retiro espiritual Sagrado Coração de Jesus. Corações feridos, corações curados. Onde vai ser? Povo de Brasília e toda a região. Paróquia Imaculado Conceição, Coração de Maria. Paróquia Imaculado Coração de Maria. Como eu disse, 11 horas, abre os portões, depois retiro Dom Vicente, pregação Padre Vanilson, hora da misericórdia, pregação Frei Josué, adoração com o Santíssimo Sacramento, 17 horas, eu conduzo a pregação, coração ferido, coração curado, 18 horas, 18h30, Santa Missa, seguida às 20 horas de um show de evangelização. Você de Brasília, não perca essa oportunidade. Paróquia Imaculado Coração de Maria. Acompanhe pela TV Evangelizar, pelo YouTube Padre Manzotti. YouTube Padre Manzotti Oficial. E agora, gente, vamos para a novena, que temos a bênção e a consagração do mês. Vamos juntos, oitavo dia da novena. Senhor Pai misericordioso, pelas santas chagas do Teu Filho Jesus, concedei a vida a todos aqueles que se encontram encarcerados em um vício, escravos de alguma droga. Senhor Pai cheio de misericórdia, pelas santas chagas dolorosas e gloriosas de Jesus, libertai da escravidão do vício nas drogas, bebida, cigarro, compulsões, mentiras. Quebrai todas as cadeias e grilhões destas pessoas, cujo nome cito agora. Quebrai todas as cadeias, todos os grilhões. Senhor, Pai misericordioso, Deus da vida, pelas santas chagas de Jesus, libertai as carências, os traumas, os desgostos e toda a escravidão espiritual, afetiva, emocional, moral. Preenchei o vazio na vida dessas pessoas a ponto de conseguirem a libertação deste mal. Senhor, pelas cinco chagas do Teu Filho Jesus, tirai todos estes malefícios e dai a serenidade no viver e no querer. Senhor Jesus, nas Tuas santas chagas, colocamos todos os dependentes químicos e as causas que levaram ao vício das drogas. Livrai toda a rejeição, toda a falta de amor, toda a amargura, todo o complexo de inferioridade. Afastai, libertai das más companhias,
Senhor Jesus, nas Tuas santas chagas colocamos todas as famílias que estão lutando contra um vício. Ajude, Senhor, que possam se libertar também dos traumas que carregam. Senhor Jesus, pelas Tuas santas chagas, libertai a família dos vícios. Senhor Jesus, pelas Tuas santas chagas, libertai as famílias do vício. Jesus, libertai as famílias dos vícios. Sagrado Coração de Jesus, nós Te consagramos todo este mês de junho. Também pedimos pelo retiro de amanhã, que eleva Teu nome, ó Sagrado Coração de Jesus, todos os palestrantes, todos os que vão conduzir. Senhor, passai pela casa, coloca na porta de entrada o Teu arcanjo Miguel, abençoai a sala. Sagrado Coração de Jesus, nós Te consagramos o quarto do casal. Levante a mão direita, filho, levanta, filha, que no quarto do casal seja de respeito e amor, dos filhos que seja de descanso e de estudo. Senhor, passai pela sala, que não falte o pão de cada dia, mas também não falte a caridade. Senhor Deus de misericórdia, abençoai o carro, a bicicleta, a moto, abençoai os animais de estimação, abençoai todo o quintal. Abençoai, Senhor, nós Te consagramos. Deus de infinita misericórdia, abençoai esta água pela efusão do Espírito Santo, para que possa nos lembrar que somos de Ti pelo batismo. Deus Todo-Poderoso, nós vos pedimos, abençoai este sal, como mandastes o profeta Eliseu lançar a água e torná-la fecunda. Fazei que toda parte onde a mistura do água e do sal for aspergida, seja afastado todo o ataque do inimigo. O Senhor esteja convosco, Ele está no meio de nós. Abençoe-vos, Pai, Filho, Espírito Santo. Amém. E eu me despeço com o clipe Meu Primeiro Amor. Evangelizar é preciso.

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Olá, boa tarde, boa tarde, boa tarde, boa tarde para você que esteve conectado conosco desde manhãzinha. Muito obrigado pela sintonia, obrigado pela audiência. E 87,9 vai chegando comigo, Cida Guiar. Juntos nós vamos até as 14 horas. Com o que, Cida? Fazendo Almoçando com Música. E eu digo boa tarde para você que tá aí nos restaurantes. Bom apetite, que Deus o abençoe. Para você que tá nas marmitarias, sejam todos muito bem-vindos à nossa programação. Você, dona de casa, o meu boa tarde. E vai para você que já está com a mesa pronta, esperando que toda a família se reúne e faça a melhor alimentação. Bom apetite para cada um de vocês. Boa tarde aos nossos amigos radialistas. Boa tarde ao Cid Souza. Isso mesmo, ao Cid Souza, nosso diretor. Vamos que vamos na nossa tarde gostosa de sexta-feira. Afinal, hoje é o que, gente? Hoje sextou! Delícia, né? Sextou com muita alegria, com muita disposição, com muita resiliência. E vamos então, começando com o nosso programa, a música do Christian Ralph, Vida Dividida. E depois César e Paulinho, Tique Tique Nervoso, Juliano César Vaza Fora. Fechando esse bloco com Chitãozinho e Chororó, Sinônimo, participação de Zé Ramalho. A gente se encontra daqui um pouquinho. Telefone liberado, 3425-8787, para você pedir sua música e mandar para quem você quer. Alegre os corações, alegre o coração daquela pessoa que tá doido para ouvir uma música e você vai ser a pessoa que vai dar luz para ela. Então, pode ligar, 3425-8787. E simbora de música!

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1: Agora são 12 horas e 15 minutos, 12 e 15, isso mesmo, você curtiu então as melhores, estava tocando Juliano César Vaza Fora e a Cida clicou aqui e foi embora. Aí não dá nada não, não dá nada não. 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Vamos de música, eu chego por aqui com, vou trazer a Bete Balança aqui com o Barão Vermelho, para todas as Betes de Dourados. Você quer Bete? Seja homenageada pela Bete Balança. E ainda, César Menotti, Fabiano, Gabriela, depois Fagner Cartaz. E fechando esse bloco com Roberto Carlos, Amante, Amada Amante, vamos lá.
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0: Agora são 12 horas e 35 minutos, 12h35. Vamos que vamos, almoçando com música, chegando aí o nosso segundo bloco. E eu trago já para você Leonardo e o Eduardo Costa, Me Mata de Uma Vez. Deixa eu mandar uma boa tarde também lá para Mambai, para Fátima Gomes e minha irmã tá curtindo a programação. Valeu, comadre Fátima, tudo bem? Ó, vou mandar para você, Chiru Missioneiro, o rabo da comadre. O Jambo, comadre Sebastiana, sim, Maria, eu volto daqui um pouquinho, depois dele, Juliano César, vaza fora, e vamos tocar inteirinha essa música pra você, beleza?
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1: É, agora são 12h50, isso mesmo, 12h50, você curtiu então as melhores? Passou por aqui Jorge Mateus, três pontinhos. E vamos de música, eu vou trazer uma música bem linda, maravilhosa, gostosa pra você, internacional, tá gente? Eu quero trazer o conjunto ABBA, vai lá pra Maria Antônia em Itaporã, chegando por aqui. É, I Have Lynn, depois Júlia e Rafaela, Paredes Pintadas. E ainda, quem mais? Eu venho de PMDB, ou PMB, ó. Vamos de José Roberto, Eu Sou Seu Gamado. Vamos lá, vamos ver o que o Gamado canta por aqui. E a gente se encontra daqui um pouquinho.
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7: Agora são exatamente 12 horas, isso mesmo, aliás, 13 horas e 4 minutos. Opa, Cida, tá? Cadê teu retorno? Tá aqui, pronto. São 13 horas e 4 minutos, simbora com a nossa programação. Quero mandar um boa tarde para o Laudenor, que tá lá no Cachoeirinha, lá no bar, no bazar. Forte, isso mesmo. Ele e a Dona Maria tá curtindo nossa programação. Ô, Laudenor, eu vou mandar duas do Denis Russo, só para ver se é essas duas aqui, porque você não falou o nome da música, eu só tenho duas aqui, então... eu vou mandar as duas, vou fazer uma dobradinha para você curtir aí, tá bom? Mandando também um boa tarde pra Dona Marculina lá na Vila Esperança. Oi, Dona Marculina, como que a senhora está? Tá tudo bem? O Esmeraldo no quarto plano, sempre ligado, ouvindo a 87.9. Valeu, galerinha. Lá no Altos da Alvorada, nós temos o seu Edivaldo e a Dona Maria, que não perde um só programa, tá sempre na sintonia, né, meus amores? Beijo pra vocês que estão sempre nos ouvindo, curtindo e dando a credibilidade na nossa programação. Isso que é maravilhoso, não é mesmo? Desde que começa Luciano, e vem vindo, aí chega a Cida Guiar. Depois vem Carlito Machado, vem Negão da Arapuca, e o pessoal continua na 87. Ô, oh, delícia! Aquele abraço também para todo o pessoal que está ali no Bar dos Amigos, no Ceará. Ô, oh, Ceará, tudo bem por aí? Tá tudo na paz, tudo tranquilo? Então vamos curtir música. Chegando as duas do Denis Russo, Forever and Ever. Depois, Goodbye, My Love, Goodbye. Aí, Chico Rei Paraná, Alma Transparente. E ainda, Chitãozinho e Chororó, Evidências. Para a gente encher o coração de amor, né, gente? Então, vamos lá. Aqui é sofrência, viu? Vamos sofrer um pouquinho.
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0: É, agora são 12 horas e 21 minutos, 12 e 21, ô, coisa gostosa, né? Tá que tá. Cida, o que que aconteceu com o dia de ontem que você voltou hoje toda no romantismo? O que que tá acontecendo? É borboletas no estômago? Ai, meu Deus do céu, acho que é borboletas no estômago. 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Bem, vamos então de música. Quem está nos ouvindo é a Thalina na W15. Já manda um abraço gostoso ali para Dona Maria, para Josefa, lá também para Dona Maria Cuiabá, para Dona Neuza, toda essa galerinha curtindo aí o nosso programa, não é mesmo? Então chega por aqui, Gustavo Lima, Retrovisor. Thalina, para você, minha linda. Kristen Ralph, Flecha Certeira. E Leno Lilian, Pobre Menina. Deixa eu mandar um boa tarde também para Dejanira, que tá sempre, sempre, sempre curtindo aí o nosso programa. Minha amiga, beijo no teu coração. A Jovenice também trabalhando com fone no ouvido, ó, ligadinha onde? Na 87.9. Vamos de música? E eu volto já depois do apoio cultural.
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0: Agora são exatamente 13 horas e 36 minutos, chegando já ao final do nosso programa. Quero mandar um boa tarde para todos vocês que estão curtindo aí a programação. Tá gostoso, né, gente? Depois de um feriadão, sextou por aqui, muita gostoso. Tá muito gostoso, gostoso mesmo. Pena que amanhã vocês têm muito mais, muito mais gente nova por aqui. E pena que eu não vou estar aqui, mas não dá nada não. Tem oportunidade para todos, não é mesmo? E vamos embora de música. Eu chego aqui, ó. Vamos fazer uma versificação diferente, tá, gente? Eu quero fazer matar a saudade. Eu quero entrar naquele flashback de memória, trazendo Demônios da Garoa, Trem das Onze e depois Márcio Greig. O mais importante é o verdadeiro amor. É, Wendell Sites, Ró Carol ou Karen. Essa música é show de bola, gente. Vamos lá. Lembrando que daqui um pouquinho você tem a companhia do Carlito Machado no seu programa Top Mania. Às 16 horas, nós temos ele, Negão da Arapuca, com seu helicóptero fazendo todo o barulho, fazendo movimento, chegando na 87.9. Mas é aqui na Boa Nova FM, a rádio mais feliz da cidade. Então, simbora.
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0: Agora são 13 horas e 52 minutos, faltando 8 para as 14. Quero lembrar a você que tem mais gente curtindo a nossa programação. Quero mandar um boa tarde para Dona Maria Alves na Campina Verde. Oi, Dona Maria, seu Ventura, tudo bem por aí? Tá tudo bem, Rose? Como que vocês estão? E eles curtiram Tião Carreira e Pardinho, Amores Perdido? Lá na Vila Hilda tá o Valdir Astolfi, né? Astolfi, é isso? Deixa eu ver aqui bem certinho o sobrenome dele. É Astolfi. Curtindo também o nosso programa. Valdir, um beijo no seu coração, muito obrigado. Desejando a cada um de vocês um excelente e abençoado final de semana. Fique na companhia do Carlito Machado. E olha, segunda-feira, com a graça de Deus, tudo correndo bem, a gente vai estar de volta, tá, gente? Mas olha, muito obrigado mesmo pela sua sintonia, pela sua companhia nessa Almoçando com Música. Fique na paz e tchau, tchau. Ó, chega por aqui, Marciano Mirage, vai lá pro o Valdir, tá, Valdir? Essa é pra você.
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0: Pá, legal, legal, legal, legal, tá aí! Boa tarde, Dourados! Muito boa tarde, meu Mato Grosso do Sul! Depois que você curtiu ela, a Cida Guiar no seu horário de almoço, eu tô chegando por aqui, é claro, Carlito Machado com seu programa Top Mania! Hoje, uma linda, maravilhosa e gostosa tarde aí de sexta-feira, sextou, meu povo! 5 de junho de 2026, pra você que pediu, ela chegou sexta-feira, que sexta-feira gostosa, que sexta-feira deliciosa! A partir de agora você manda o seu WhatsApp 3425-8787, você pede a sua música, manda toda a nossa programação pra quem você quiser! Em Dourados do Mato Grosso do Sul, 26 graus a temperatura, tarde gostosa, temperatura agradabilíssima em Dourados. 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Então grita pra vizinha, sintoniza 87.9 que começou, tá no ar o Top Mania, até às 16, é claro, com quem?
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0: Escuta aí o barulho do foguete! É, Zé Neto mais o Cristiano!
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0: Fechando a primeira sequência aqui no nosso programa Top Mania, o programa que tem mania de tocar sucesso. São 2 horas e 28 minutos, 2h28! E você já mandou seu WhatsApp? Manda pra nós aí, 3425-8787. É a sua sexta-feira gostosa, sexta-feira deliciosa! E você, é claro, ligada na melhor da cidade. Boa Nova FM, a rádio mais feliz da cidade. Muito bem, ótima tarde para toda a galera. 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Alô, Ricardo Campos, alô, esposa Raquel. Grande abraço para vocês aí ao som da 87.9. 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Alô, alô, Joãozinho. 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Seu Milton quer descer lá pro Cachoeirinha, Tatuzinho. Bora, bora fazer o pagamento da rapaziada aí, Tatuzinho. Meu gerente do Pé Quente lá no Ronaldinho Moto Peças. 2h30 na melhor da cidade. 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Esse funciona, viu? 2h31, já tem mais. Aguenta aí.
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4: Opa, se liga na melhor programação, tá aqui na 87.9, a rádio mais feliz da cidade. São 2:35, 2:35. Ótima tarde pro seu Valdir, tá ligado na Boa Nova. Alô, seu Valdir, aquele abraço pra você aí curtindo o nosso programa Top Mania. Seu Valdir que já colocou uniforme aí em todas as netas, né? As netas todas vestidas aí com a camisa da seleção brasileira. Amanhã o Brasil tem amistoso, sábado que vem começa a Copa do Mundo, seu Valdir! Aquele abraço pro senhor e todo aí curtindo o nosso programa Top Mania. Quem também tá ligado no Top Mania se recuperou depois do aniversário e também do feriadão é ele, o Fabiano Original. Aô, Fabiano Original! O homem fez aniversário na quarta-feira, pensa, quinta foi feriado e o homem tá se recuperando somente agora. Aô, Fabiano Original! Ligado na melhor da cidade. 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Ótima tarde pra toda a equipe do Paulinho, grande Augusto, capacete e a gerência dela, da Gabriele, lá no Paulinho Autocar. Alô, Serginho! Segura aí! É pra matar saudades, Fabiano Original.

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13: Muito bem, já estamos de volta aqui na 87.9, a rádio mais feliz da cidade. 3:02, 3:02. Ótima tarde gostosa aí de sexta-feira. Sextou, meu povo. Hora e vez do nosso momento flashback.
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Nosso momento flashback aqui na 87.9, de segunda a sexta, a partir das 3 da tarde, você tem o nosso momento flashback. Aquelas velhas e boas músicas que marcaram épocas. Aquelas músicas que marcaram a sua vida. Aquela música que você só ouve aqui comigo no nosso momento flashback. E o nosso momento flashback de hoje vai pra todos lá no Ronaldinho Autopeças. Alô, Joãozinho! Alô, seu Milton! Alô, Vitória! Alô, Vitor! Alô, Ricardo! Alô, Tatu, meu gerente do pé quente! Vai pro grande Leandro e toda a equipe lá da Rede Master Pharma. Vai pro patrãozinho Levi, todos lá no Levi, Sistemas Hidráulico Limitada. Vai pra toda a equipe lá do Paulinho, Botucara. Alô, Paulinho. Alô, Augusto. Lá tá o grande Capacete e a gerência dela, da Gabriele. Vai pro grande Ricardo Campos e a esposa Raquel lá na mercearia e frutaria Tropical. 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Momento flashback de hoje vai pra Wanda lá no cabelo da rodoviária. Alô, Wanda, aquele abraço pra você. Vai pra Dona Denise lá no Parque Alvorada. Alô, Dona Denise. Momento flashback de hoje também vai pro seu Vodir, o palmeirense. Hoje é sexta-feira, hein, seu Vodir. Se beber, não dirija. Se for dirigir, não beba. Momento flashback de hoje vai pro grande Fabiano, original, trabalhando ao som da melhor da cidade. Vai pro grande Serginho, tá pedindo música hoje aqui, eu mandando pra a esposa, né? São mais de 20 anos apaixonados, só faltou dizer o nome da esposa aí, ô Serginho. Serginho já tá preparando, né? Já tá no clima dos namorados. Aliás, semana que vem, dia 12, dia dos namorados, vai ter um montão de coisa boa aqui no programa Top Mania. Aguardem, hein? Você vai poder presentear aí a sua namorada e o seu namorado, tá legal? Semana que vem no Top Mania. Momento flashback de hoje também vai pra Marlene lá no Canal 3. Enfim, vai pro seu Grilo da Borracharia. Vai pra você que gosta, vai pra você que ama, bora matar saudades. Bora fazer uma viagem no tempo comigo.

legal tá aí pra você, Brian Eisen, Talk to the Night. Fechando o nosso momento flashback de hoje, nesta tarde gostosa aí de sexta-feira. Sextou, meu povo! Que sexta-feira gostosa, que sexta-feira deliciosa! É, eu sei que você viajou, eu sei que você fez uma viagem no tempo comigo. É, e a música aí do Nazaré, o grande Serginho mandou pra sua eterna namorada, a esposa Evelyn. Alô, negão da Arapuca, o peixe tá na sintonia do momento flashback, o peixe gosta dessa. É, peixe, pra relembrar aqueles bons e velhos tempos que não voltam mais. Alô, negão da Arapuca, o peixe, já já tem ele no ponteio da viola. E vem aí, hein, flashback, túnel do tempo. Anote aí na sua agenda, 18 de julho, lá na Tropical Clube, você vai dançar essas e muitas outras. É, mais um evento aí de Negão da Arapuca e Carlito Machado, flashback, túnel do tempo. Vai tá legal, vai tá demais. Vai ser mais ou menos nesse estilo aí, né, meu peixe? Muito bem, é pra você animar aí na sua tarde gostosa aí de sexta-feira. Sextou, meu povo! Até seu Valdir vai lá no flashback. Ô, seu Valdir! Serginho já confirmou presença. Fabiano original também, juntamente com o Batistaca e o grande Serginho lá. Vai tá todo mundo no flashback, 18 de julho. Quem também vai estar lá presente no nosso momento flashback, aliás, no momento na festa, vai ser os amigos lá do Fabiano original. Vai estar o grande Batistaque, vai estar a Keriane, a dona Hilda, o Gabriel, a Erika, a Rita e a Ana. Aguarde, aguarde. Já anotou aí, Fabiano? 18 de julho. Túnel do tempo, flashback, a festa. Muito bem, e o nosso momento flashback volta segunda-feira a partir das 3 da tarde dentro do programa Top Mania. O programa que tem mania de tocar sucessos. 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Alô, Ricardo Campos! 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

0: Coisa linda.
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8: 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São 3 horas e 34 minutos, 3:34, 26 graus a temperatura em Dourados, no Mato Grosso do Sul. Que tarde gostosa, que tarde maravilhosa. Sextou, meu povo. É muita gente hoje só na espera do pagode, né? É, que bom, alô rapaziada, e curtindo o nosso programa, aquele abraço pra vocês, alô Fábio. Fábio já tá acertando aí a rapaziada da obra, afinal de contas a galera já quer ir pro boteco, só encostar o cotovelo no balcão, Fábio. Abraço pra toda a turma aí, conectada na Rádio Boa Nova FM, a melhor da cidade. Música.

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do Boteco, Grupo Talagaço, fechando o nosso programa de hoje, nesta tarde gostosa aí de sexta-feira. Sextou, meu povo! Muito bem, agora sim, faltando aí 5 minutinhos para as 16. Eu tô indo, na sequência tem ele, Negão Tarapuca, o Peixe, com seu programa no Ponteio da Viola. Eu tô indo, é claro, prometendo voltar segunda-feira a partir das 14h com mais um programa Top Mania. 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Um ótimo final de semana para todos vocês. Se cuidem, se divirtam bastante. E atenção, hein? Se você for beber, não dirija. E se dirigir, não beba. A minha última de hoje para você ficar numa boa, numa legal, no clima do sexto.

0: meu patrão.
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0: Alô, meu povo!
1: Estamos chegando!
0: Ei, Piquitita, alô, Rildão, aqui! É, Márcio Moreno, vai demorar, mas já já nós voltaremos. Tudo ok por aqui! Agita aí, agita aí.

seu programa para quem desejar. 34258787. Para você enviar o seu WhatsApp Boa Nova FM 67 34258787. Para você enviar o seu WhatsApp Negão da Arapuca 98406 1124. Para você de Dourado e toda a região aqui adjacência, região sim da nossa grande Dourados, Mato Grosso do Sul, Brasil e o mundo, interligados através da internet, www.boanova87.fm.br. Para você que esteve acompanhando atentamente a boa música sertaneja aqui no Top Mania com ele, Carlito Machado, vem chegando o Necão da Arapuca, pedindo passagem, isso, pedindo licença para mim adentrar vossos lares, chegar até você, ouvinte Boa Nova, onde quer que esteja, com seu rádio portátil, gravado na 87.9, aqui estamos nós, até as 19 da Boa Nova, a partir de agora. Ah, é, vocês compareceram, não vem não, ia ganhar advertência. É, os meus três personagens ontem me deixou na mão, rapaz. Ficou sozinho, negrade, com os ouvintes de Deus aqui, no pé do Eido. Eles falaram, não, é feriado nacional e eu não tive que vazar. Então, tudo bem, mas aqui eu falei, tem que estar no pé do Eido sexta-feira. Então, hoje, sexta, eles estão aqui conosco. Lá vem chegando o garotinho com a garrafa de água gelada com limão e gelo. Que beleza, é o Teres. Boa tarde. Aham, tem que hidratar. Hoje sextou, então vamos. Que o clima ficou bom. Se tá bom, manda um Teres pra depois ir pra hora da... É, hora do recreio. Então tá bom. Boa tarde. Mas tem também você que já vem chegando com a garrafa de café. Beleza, por aí sim. Dá um sinal muito bom de merenda no, na área. Eita! Vamos lá, boa tarde. Mas tem também você que já vem chegando com a garrafa de água quente, 26 graus ali pro lado de fora. Ixi, tá quente, moço. Mas se é que gosta, vai no seu chime que eu fico no cafezinho. Magabilha! Até as 19 na Boa Nova.

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1: 4 horas e 30 minutos.
2: Sextou bonito, hein, Londrina?

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9: 4:30

Dourados, boa tarde. 16 horas 36 minutos, 4 da tarde, mais 36 minutos, informando para você a hora certa. 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

Meu amigo, minha amiga, dona de casa, primeiramente, o meu boa tarde. Boa tarde, sim, pra você. Boa tarde também pra você. Tudo bem? Eu espero que sim, esteja tudo na santa paz, graças a Deus, não é isso? Mas também boa tarde pra todos vocês na audiência do meu, do nosso programa No Ponteio da Viola. Tarde esta de 5 do mês de junho de 2026. Uma

Meu amigo, neste momento eu gostaria de vir de encontro com você, que está aí saboreando aquela cervejinha. Tá de boa, né? Tá embalado. Sextou, né? Já foi dito pra você, sextou! Então tá, sexta, que é irmã do sábado, então vamos nessa. Mas também boa tarde pra você que tá no Chima, boa tarde também pra você que tá no Teres, boa tarde pra você que tá no Cafezinho, boa tarde também pra você que não tá com nenhum dos itens que eu citei, mas tá aí com o Negrão da Arapuca, obrigado.

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Tiro de Rué. Na sequência, eu trago Zé Rico Milionário, Milionário José Rico. Essa daqui vai lá, é dedicar pro meu amigo o Jonas. O Jonas ali na chácara, é próxima Coab 2, tá na audiência do programa e ele vai curtir essa daqui, ó, Estrada da Vida. E olha, domingo lá na Seleta, lá no 25º Costelão Dançante, temos lá o cover Zé Rico, que vai interpretar essa música aqui, viu, ô meu amigo? É, você que ainda não adquiriu o seu convite, corra, adquira o seu convite pra valer tudo isso que o Negrage tá dizendo ali na Seleta. Domingo, às 11 da manhã. Favor levar pratos e talheres. Quem vai almoçar com o Jorge Costa, certo? Então tá, na sequência eu trago o Cacique mais o Pajé. Trocadinho, ou Trocadilho Sertanejo. Depois, Lourenço Lorival, eu vou atender aqui o Valdir, carinhosamente, popularmente conhecido ali na Vila Hilda, no nosso Grande Itália. O Mini, alô Mini, boa tarde, obrigado pela audiência sempre. Ele pediu franguinho na panela, então vai para todos que estão na audiência naquela região. Aí na sequência eu trago João Carreiro e João Carvalho, Olhos Azuis. Ei, moda, essa daqui é de deixar o coração na direita, viu? Lasqueira. Então, na sequência, eu trago os vovô da música sertaneja, Tonico mais o Tinoco, História de Minha Vida. Fecha o pacote, Jacó e Jacozinho, Filho Adotivo, aqui na Boa Nova, 16h43.

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6: 5 e 7.

certa, Dourados. Confira aqui comigo agora. 17 horas, 8 minutos, 5 da tarde, mais 8 minutos, informando para você a hora certa. 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

Bom final de semana! 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Abrimos mais um bloco sertanejo. Vamos lá. Boa tarde aí para os meus amigos. Olha, trabalhando ao som do programa no Ponteio da Viola. A equipe de trabalho ali da Guaicuruzma traz para a construção no Alto do Indaiá. Alô, gerentão Honório, rapaz. Honório, tá lá no pé do Eito. Tá lá o Honório, tá lá o patrão Ronaldo, Reginaldo, Aguinaldo, tá lá também o Carlão, o Osvaldo, a Cristiane, o Vardão e o Evair. São essa equipe de trabalho trabalhando ao som do programa no Ponteio da Viola. Adotaram o programa nas tardes douradense. Então vamos junto até as 19 por aqui. Abrimos mais um bloco sertanejo, mais ou menos assim. Vem chegando ele, Lucas Reis e Tássio Viola, Sangue Caipira. Na sequência, Silveira e Barrinha, Linda Cigana. Moreno e Moreninho, Mão Sagrada. Atendendo, vem na sequência, Léo Canhoto e Robertinho, Soldado Sem Farda. Depois eu trago Leandro e Leonardo, atendendo aqui o meu amigo Daniel, lá do nosso bar, ali na W15 com a Leônidas Além, preparando aquele puxeiro delicioso para hoje, logo daqui a pouquinho já estará pronto para você degustar. Isso mesmo, chega para cá, nosso bar é o local. Então venha ser atendido pelo amigo Daniel, bioquímico. Ele pediu uma do Leandro e Leonardo. Desculpa, viu, Daniel, desculpa, mas eu não vou chorar. Na sequência, atendendo o Onofre, lá da Vila Erundina 2, ele está dedicando especialmente pro amigo do Negrage, o Paulinho, o Fabinho, lá no Jardim Itália, também pro Capoto, Francisco, Sebastiana, Rosângio, pro Antônio, o japonês, também pro Chita, pra Isabel, sua vizinha, lá o Denor Forte. Então deixa eles ouvir, né? Fica falando. Boa noite.

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8: 5:38.

Que beleza! Boa tarde para você que já está sintonizado aqui conosco há algum... já mais de hora, né? Ah, é? Desde as 4h16? 16h é verdade? Bom também, obrigado! O Bin Laden falou, já estou antenado que faz hora. O Bin Laden, ô lasqueira. É, o nosso amigo Gileno Bin Laden, ali da W17, ou W11, né, Grage? Você tá pondo lá embaixo, mudando ele, por que isso? É, mas sermão assim ao vivo, é? Tá lá ele, o Gileno Bin Laden e também a Maria de Lourdes, a esposa dele, na sintonia. Obrigado, viu, Bin Laden. Ali na Rael Bonfá,

O Joaquim, o Kim, rapaz, o Kim da Unigran, aqui no Jardim Água Boa, curtindo o programa, já pediu uma moda. Tonico mais o Tinoco, olha só, rapaz, já vamos atendê-lo agora. Mas eu quero chamar a sua atenção, em especial para você que que de repente tá naquela, Negraje não fala, Negraje sempre tá falando, eu falo sim, vai dizer assim, mas já fala demais, ainda tem que falar mais? Mas deixa eu fazer um lembrete pra você que é amante da música dançante, né, os chamamé, vaneirão, aqueles forró. Olha, o Sindicato dos Comerciários hoje tem baile, viu? Com bom de baile, com meu amigo Cláudio Assunção e o Renato, né? Antes de ontem, o seu pai faleceu. E meus sentimentos, em nome de todos os ouvintes e amigos que estima por demais o amigo Cláudio, e ele me disse, né, e de bastidores, que pediu perdão em memória, espírito, ao seu saudoso papai, mas que ele tem agenda, tem que cumprir com seus compromissos, e assim ele vai estar hoje no Sindicato dos Comerciários animando o sexto. E vocês estão convidados a se fazer presente logo mais às 21 horas, ali no Sindicato dos Comerciários, próximo ao Trevo da Bandeira, certo? E domingo ele estará também lá na Seleta, se apresentando no 25º Costelão Dançante Jorge Costa. São compromissos. Sábado ele vai estar em Amambai. Sábado em Amambai, o Bom de Baile. Seria aí o Cláudio Assunção e o Renato no teclado, fazendo a alegria do povo mundo afora. Então ele vai estar lá em Amambai amanhã, sábado. E domingo lá na Seleta, certo? Então tá aí, um abraço pra você e pra todos vocês que estão na sintonia do programa, em especial pra você e pra todos vocês ligados no programa, no Ponteio da Viola. 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Vamos abrir mais um bloco sertanejo, vamos lá? Eu vou dar um pulinho até a cidade de Itabirito, Minas Gerais. Lá tá o meu amigo Zé Roberto Machado. Alô, Zé Roberto, mineirinho, senhor. Uai, lembrou de mim, homem? Não, nós lembra sim. Vamos lá. Essa daqui é todo ele, né, rapaz? Como é que fala? O Negraje? A cara e o focinho, tudo é mineiro, uai. Ô Joaquim, o Kim da Unigran aqui no Jardim Água Boa, mineirado também, rapaz. Vai curtir Divino e Donizete, mineiro de Uberaba. Atendendo o meu amigo Joaquim, o Kim da Unigran aqui no Jardim Água Boa. Tonique Tinoco, moreninha linda. Fecha o pacote pra dona Marcô Lina da Vila Barros e todos. A dona Maria Alves diz, agora de moda que conta história. Leôncio Leonel, Caixa.

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daqui a pouquinho, lá no Sindicato dos Comerciários, eles estarão fazendo um zoom pra todo mundo. E aqui no Ponteio da Viola, no Bailão do Negão. Domingo lá na Seleta também. Desse jeito, tchê.

Esse é o bailão do Negão, a Dilneia de plantão. Ela falou, eu tô na fila, eu sou a primeira, Então deixa cair, um chamamé. Alô, Hamilton Dalzac, boa noite.

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5: 6:06.

hora certa, Dourados. Confira aqui comigo. Agora, 18 horas, 6 minutos. 6 da tarde, mais 6 minutos. 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

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Quero mais uma vez reforçar para você que está na audiência do programa e é fã, sempre está curtindo, participando do bailão lá no Sindicato dos Comerciários, ali próximo ao Trevo da Bandeira. Hoje tem sextou, hoje tem sextou a partir das 21. Quero lembrar também que neste domingo vai estar acontecendo ali na Seleta, na Avenida José Roberto Teixeira, 691, Jardim Flórida 2, a partir das 11 da manhã, o 25º Costelão Dançante Jorge Costa. E atenção, para você que ainda não adquiriu seu convite, lá na Banca do Jaime tem convite à venda, ou pode também solicitar pelo WhatsApp 996-3220-53. E as atrações que estarão presentes, tá lá o Wellington, que vai se apresentar, Rodrigo e o Cristiano, Rose Firme, Alarcon e também o Zoom, o Cover Zé Rico. Ah, o Adriano Freita também vai estar presente e Chacoaianas Estrutura da Seleta, Bom de Baile, meu amigo Cláudio Assunção e o Renato, fazendo pra você a grande festa. Aos que for almoçar com nosso amigo Jorge Costa, levar pratos e talheres. É neste domingo, às 11 da manhã. Negão da Arapuca já estará lá. Essa daqui vou atender o meu... vou dedicar ali pro meu amigo que tá curtindo o programa. Ele que é fã, já teve o fã-clube do milionário José Rico aqui em Dourados. Ficou desativado aí por algum tempo, mas ele está ali no pé do eito. Alô, Gileno! O Bin Laden, ele é a senhora Maria de Lourdes. Vai nessa daqui pra vocês aí. Ou dele pra dona Maria de Lourdes, né?

0: Ei, dona Maria de Lourdes, esposa do meu amigo Gileno Bin Laden, dedicou especialmente para ela. Obrigado sempre pela audiência. Boa tarde, amigo Gileno, o nosso conhecido popularmente, o Bin Laden, aqui da W11 no Jardim Água Boa. Abrimos o bloco agora sim, vem sim a Roda do Chima participando. Mais um bloco vem vindo aí da Sema, por onde ela andou, vamos saber. Já a Vera, pode ficar, meu amor. Já o Zé pra Maria falou, 30 minutos, nós já fica sabendo. Jorginho Dalzac, obrigado ao homem do campo. Já o Serginho Fascinatur, canoeiro. A Jussara, uai, só. O pão tem que ser de queijo. Depois o Gugu pediu Vigencita de Cacupê. Tá dedicando lá pros seus irmãos gêmeos lá em Cacoal, Rondônia, o Luiz Antônio e a Solineide, o Luiz Carlos e a Sônia. Assim, eu também aproveito, quero dedicar, porque eles são fã dessa música, meus ilustres amigos, casal esse simpaticíssimo, é o doutor Raimundo Matos e a senhora Maria, esposa dele, aqui no Jardim Água Boa, por 30 minutos, é a moda, senhor. Deixa cair, Negrage. Boa noite.
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2: 6:14.

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7: 6:38.

hora certa, Dourados. Confira aqui comigo. Agora, 18 horas 38 minutos. 18h38, mais 38 minutos. 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Não se esqueça, neste domingo, marcado neste domingo às 11 da manhã, ali na Seleta, Avenida José Roberto Teixeira, 691, Jardim Flórida, 25º Costelão Dançante. 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Aos que for almoçar com Jorge Costa, favor levar pratos e talheres. Vai estar ele, Adriano Preita, o Bom de Baile, Cláudio Assunção e o Renato, o Zoom, o Cover Zé Rico, Rosi Firme e Alarcon, Rodrigo e Cristiano e o Wellington. Isso mesmo, vamos nessa! Essa daqui vou atender meu primo Laudenor Forte, do Bazar Forte. Gostaria de ouvir essa daqui, ó. Sextou!

meu povo! Agora eu vou até o Roma 2 atender a minha ouvinte Valdíria. Ela tá dedicando uma música aqui para os seus amigos Flávio e a Jurema, lá na primeira opção Lanches, aqui na Bela Vista, com a W8. E eu escolhi essa daqui, não sei se é bem essa, mas que eu me lembro, ele gosta dessa daqui. Lourenço Loripal, Menina da Aldeia, pra quem gosta também, vai nessa daqui!

Alô, amigo Fábio. Fábio que é esposo da Valdira, lá no Roma 2. Boa noite pra vocês, bom final de semana. Atendendo o Capota, ele diz: eu gostaria de ouvir Vieirinha, a corredeira do Lambari. Oferecer aí pra namorada Francisca, também pro cunhado Onopre, pro Paulinho Costa, dona Maria de Lúdio Costa e a Paulinha Costa. E pra todos que gostarem...

Os fãs do Amado Batista de plantão, é? Tá esperando? Alô, Ivete Mangueira, boa noite. Boa noite também pra Maria Rita, lá em Lusiânia, Goiás, tá na audiência também. Quem mais? O Negrage. A Zelinda Cabulão, lá na Mercearia Cabulão, lá na Sitioca Urupino, boa noite pra você. Alô, Daniel, lá no nosso bar.

Alô, cachorrão! Alô, João! O meu amigo Rondônia, lá na Mecânica RR, na Rua Araguaia. O que é? Vai curtir só um pouquinho assim, ó.

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1: O cover, o Zoom cover do Zé Rico vai interpretar essa lá também, viu? Lá no, na Seleta, no 25º Costelão Dançante, Jorge Costa. Vai estar lá o Zoom, vai estar lá Rose Firme e Alarcon, vai estar também o Bom de Baile. É, falando em Bom de Baile, hoje tem bailão lá no Sindicato dos Comerciários, próximo ao Trevo da Bandeira. Hoje eles estarão no Sindicato dos Comerciários, amanhã eles estarão lá em Amambai e domingo lá na Seleta. Também vai estar lá, além do Zoom, do Bom de Baile, o cover do Amado, do Amado Batista, o cover do Zé Rico. Tem muitas atrações, viu? Vamos pra lá!

0: Negrage tem convite à venda, viu?
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0: 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Neste momento, abrimos espaço para registrar os aniversariantes do dia. Hoje, 5 do mês de junho de 2026, uma sexta-feira. Hoje está de aniversário Cabo PM Alessandro, parabéns. Parabéns também para o Cabo PM dos Santos, parabéns.
1: Parabéns.
0: Hoje também quem está de aniversário é o diretor do Detran de Dourados, Aparecido Dias Duarte, parabéns.
1: Um abraço.
0: Quem também está de aniversário hoje lá no distrito de Vila Varga, o ex-vereador do município de Dourados, Alberto Alves dos Santos, o Bebeto.
1: Não,
0: eu... Quem também está de aniversário hoje é a Thaís Cabral, parabéns.
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0: Amanhã, 6 de junho de 2026, sábado.
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0: Quem está de aniversário é o César Aedo. César Aedo de aniversário lá na capital sul mato-grossense. Parabéns. Parabéns também para o Luiz Marcelo Graff. Luiz Marcelo Graff, parabéns.
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0: Domingo, 7 de junho de 2026, domingo.
1: Aniversário.
0: Lá na Fazenda Potriguaçu, meu amigo e ouvinte de todas as tardes, quando o tempo dá, quando não tá na lavoura, trabalhando, Cleison Conceição, isso, domingo de aniversário, parabéns Cleison, em nome desse que vos fala, Negão da Arapuca e toda a minha família, pois estimamos por demais, ele que é esposa da Maria da Fazenda Potriguaçu, boa noite.
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0: Se ele estivesse em vida, domingo estaria de aniversário, mas que Deus o tenha. O Tuta Pires.
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0: Quem também está de aniversário é o José Roberto, carinhosamente e popularmente conhecido ali da Vila Rosa, o Caixa. O Caixa está de aniversário domingo. Alô, Caixa, parabéns!
1: 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Parabéns.
0: Se ele estivesse em vida, estaria de aniversário domingo. Paulo Valim. Paulo Valim, que Deus o tenha.
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0: Quem também está de aniversário domingo é ele, meu amigo Marcos Bazan, lá da Bazan Martelinho de Ouro, na General Osório. Coronel Francisco Alves, é o bairro. Alô, Marco! Alô, Bazan! O Bazan de aniversário domingo, que beleza! Eu só espero. É. Ele vai falar: vou mandar a localização e eu vou estar trabalhando lá no, no Costelão Dançante. Aí não tem jeito, né, ô Bazan?
1: Viemos.
0: Parabéns, que Deus o abençoe, meu rei!
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0: Portanto, parabéns a todos aniversariantes do dia. Ei, Dourados! Eu iria de... com o meu helicóptero domingo lá para Seleta, mas acho que eu não vou não, o trânsito está muito forte aí em cima, eu vou na minha nave, embaixo, voando baixo, eita, obrigado!

ouvintes e familiares. Obrigado sim a você, obrigado sim a todos vocês pela audiência do programa No Ponteio da Viola.

0: Aniversariante do dia, hoje 5 de junho, amanhã 6 de junho, domingo 7 de junho. Quero aqui, com todo respeito, em nome de todos os demais aniversariantes do dia, saudar todos com o meu parabéns em nome do diretor do Detran de Dourados, Aparecido Dias Duarte. Parabéns a todos!
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0: Que tenha todos um bom final de semana. Obrigado a você, obrigado a todos vocês. Fica aí com a programação da Boa Nova aqui pra você. Que tenha uma boa noite desta sexta-feira, tá? E retornaremos na segunda-feira, se Deus nos permitir, a partir das 16 horas, com mais um programa no

0: Eu espero encontrar com os amigos e amigas lá na Seleta. Domingo, a partir das 11 da manhã, 25º Costelão Dançante, Jorge Costa, para você e para todos vocês. Obrigado, tchau. 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
0: Eu acho que escondidinha é mais gostoso. Não sei você, mas se liga aí.

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